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2: 9:03, no ar mais um Don't Stop Online até as 10, uma hora de rock sem intervalos comerciais. A gente vai abrindo com The Depeche Mode.

0: When I'm Gone com Three Doors Down. Também ouvimos Oasis, Champagne Supernova, Man at Work, It's a Mistake. Rita Lee, Agora Só Falta Você, versão acústica de Cure, High, Depeche Mode, Strange Love. 9 horas e 31 minutos, você está ouvindo Don't Stop Online, uma hora de rock sem intervalos comerciais até as 10 horas. Chegando, The Who.
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0: Good Times, Bad Times com Led Zeppelin fechando Don't Stop Me Online e também Stone Temple Pilots Plush, Rancid, Time Bomb, Green Day, Like a Rolling Stone, Red Hot Chili Peppers, By the Way, Blur com Song 2, David Bowie, Let's Dance, The Who, I Can Explain. 10 horas e 3 minutos, vamos encerrando o Don't Stop Online, que volta amanhã a partir das 9 da noite. E na sequência, depois do intervalo, a gente vem com o Grand Prix. Beleza? É isso aí, até amanhã às 9 então, com mais um Don't Stop Online. Fechou.
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0: 10h07, boa noite, Rafa. Hoje é corrida contra sucesso, hein?
11: Grand Prix, vamos na corrida. Muito boa noite, Brancão, a você que nos ouve. Kiss FM, como sempre, abrindo as portas pro rock independente na querida programação. E hoje vai ter muita coisa boa, a gente vai passar pelo indie rock. Rock tradicional, emo, metal extremo, é o rock independente de primeira pra agradar a todos os gostos, ou gostos, né? E você, como sempre, participa do programa com a gente, manda sua opinião aqui no zap, dizendo se tá curtindo as bandas, indica bandas novas pra gente. Vamos fazer esse programa juntos, como de costume, beleza? E a gente começa hoje com uma das minhas bandas favoritas do cenário, diretamente do Belém do Pará, Molho Negro!

0: Eu quero viver com rancor, Rafa.
1: Ah, eu também quero viver, Brancão. E o negócio é o seguinte, ó. Duas bandas aí que a gente rolou, da nata do rock independente, sensacionais aí, rancor. Com Eu Quero Viver e Molho Negro, com Vida, Morte e Conteúdo. Aliás, tudo junto, sem espaço, Vida, Morte e Conteúdo. Me lembrou, tudo bem que não é exatamente igual, né? Que tem espaço, mas me lembrou Flat Cemitério Apartamento, Brancão.
0: Pode crer.
1: Dos grandes titãs. É o seguinte, pessoal, recado. Grand Prix 6, o nosso tradicional concurso de bandas independentes. Grande final aí vai rolar no dia 14 de novembro. Show com as bandas Red Light DC, Tisbe, Madre Monte, Urdsa e Wirestone. E ó, qualidade assim, um rolê imperdível. A nata do rock independente aí, novo, oportunidade para você ver antes as bandas que vão provavelmente despontar aí no cenário do rock independente. O primeiro lote, inclusive, ele foi lançado ontem, de ingressos, né? Já esgotou, olha que bacana. Então, ó, oportunidade para vocês ouvintes. Hoje a gente vai fazer uma coisa nova aqui, ó. 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Então agora a gente vai diretamente de Curitiba. Aliás, um abraço aí pro pessoal que sintoniza aqui no 93.3. A gente vai de Difuse
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0: We are com Vosfer, como é que fala?
1: Vosfer.
0: Não sei, mano.
1: Ó, pela primeira vez aí, com muito orgulho, a gente ouvindo uma banda diretamente do estado de Tocantins, cara, e uma banda maravilhosa aí, com uma excelente produção. Parabéns, eles se inscreveram no nosso formulário de cadastro.

0: Um abraço para vocês aí. E antes a gente ouviu diretamente de Curitiba, lá no Paraná. Abraço de novo pra galera que ouve o Dial no 93.3. A gente ouviu o Difuse com Não Venha Pra Cozinha, Branco. Não Venha Pra Cozinha, cara.
1: Pô, eu achei isso meio restritivo, assim. Por que não indo pra cozinha? A cozinha é um lugar aconchegante da residência.
0: É verdade, às vezes
1: você
0: não.
1: Você faz, né? sua alimentação, toma sua água. Vamos pro intervalo?
0: Ó, antes disso, eu vou falar pra vocês o código pra vocês acessarem o simpla.com.br e adquirirem ingressos a R$20. Ó, R$20. Não dá nem pra comprar um hambúrguer no fast food.
1: R$20.
0: Pro Grand Prix, o nosso tradicional concurso de banda, grande final no dia 14 de novembro. Então você vai no simpla.com.br, procura lá Grand Prix, Grand Prix. E aí você entra com o código promocional, você vai ver lá que o primeiro lote tá esgotado, mas a gente vai abrir uma exceção aí pra vocês. O código pra você usar é guitarra. Então a primeira pessoa que entrar lá e usar guitarra pode levar o par de ingressos com super desconto, beleza? Bora pro break, daqui a pouco a gente volta.
1: 10h25.
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6: 10h29 já, Rafa.

0: Swerve Driver com Rave Down, Rafa.
1: É isso aí. Swerve Driver, inclusive eu conheci essa banda quando eu jogava no PlayStation 1 o Road Rash. Lembra daquele joguinho da moto?
0: Ô, louco.
1: Que você tinha os cacetei e tava ficando batendo.
0: Faz tempo então, hein?
1: É. Inclusive, eu fui até pesquisar o que é Swerve Driver, né? É. Swerve Driver é um cara que faz curvas sinuosas com o carro, tipo aqueles caras que dá grau, só que no carro em vez da moto.
0: Que loucura, bicho.
1: É, espetacular. E antes a gente ouviu o Butthole Surfers. Um abraço aí pro nosso querido... Peraí que tem aqui um WhatsApp aqui. É o Diego de Brasilândia. Espero que você esteja bem aí, que hoje a gente passou por um dia bem tortuoso aqui de chuvas, né? Ele adorou o Butthole Surfers demais, matou a pau. Valeu, meu querido. Grande abraço. Chamou a gente de nobres ainda. Maravilhoso. Vamos pro próximo som agora. Vamos direto... Mais uma banda paranaense aí, Machete Bomb.
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0: Nada Comigo Vivendo, do Ócio Rafa.
1: É isso aí, diretamente da Bahia, uma banda espetacular aí, estreando no Grand Prix. E antes, também estreia Machete Bomb, diretamente do Paraná, com Giroflex. Vamos pro break, daqui a pouco a gente volta com o último bloco do Grand Prix.
0: 10h45.
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2: Dez e 49.
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2: Saideiras, Rafa.
3: Ah, isso aí, último bloco do Grand Prix de hoje, a voz do rock independente aqui na Kiss FM. Como faz para mandar o seu som aqui pra gente? Você vai no nosso Instagram, @GrandPrix_BR, no nosso link da bio, no formulário de inscrição, você manda o som pra nós, faz o cadastro lá e quem sabe a gente toca o seu som, beleza? Agora a gente vai com uma trinca de três aí, que a gente tá com um horário meio curtinho. A gente vai de Bad Love, Gorila Muito Louco, diretamente do Rio Grande do Sul, e Zeppelin e o Sopro do Cão com Obter. Vamos fazer essa trinca aí, é nóis.

0: Zeppelin, o sopro do cão, obter, pra fechar, Rafa.
1: É isso aí, diretamente da Paraíba. Espetacular sonzeira, muita diversidade no programa de hoje, hein, ó. A gente ouviu também Gorila Muito Louco com Montanha Russa diretamente do Rio Grande do Sul. E aqui da Capital de São Paulo, Bad Love com Furacão. Valeu, pessoal, muito obrigado pela audiência. Semana que vem a gente volta às 10 horas novamente com o Grand Prix. Valeu, Brancão.
0: Fechou, 11-1.
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0: 11 horas e 5 minutos, está no ar a programação do ouvinte Kiss.com e vale a sua participação no nosso WhatsApp, que é o 11 998874343. Você pode participar a partir de agora, mandando a sua mensagem de texto, escreva o nome do som que você está afim, escreva o seu nome também, a gente vai selecionando os pedidos, lembrando que o programa vai até meia-noite, abrindo hoje com Yes.

0: caso sério, o golpe de Estado, fechando o primeiro bloco aqui da nossa programação do ouvinte, participação aqui da ouvinte Mari de Pirituba. Também ouvimos a participação do André Silva, que pediu Suas Island com Misery, e o Inácio da Silva, São Mateus, Zona Leste, pediu Changes com Yes. 11:19, intervalo, voltamos já.
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2: Onze e 23. 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
2: Limp Bizkit.
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0: Beyond the Realms of Death com Judas Priest, fechando o segundo bloco aqui da nossa programação do ouvinte, participação do Rafael do Sacoma. Também o pedido do Anselmo da Penha com Love Bites, Death Leopard. Ouvimos ainda a participação do Ícaro de Cotia, disse boa noite. Toca aí pra gente Rolling com Limp Bizkit, valeu. 11h39, intervalo, voltamos já.
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3: Onze e 43.
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Carry on Wayward Song com Kansas. Participação da Bruna aqui no nosso WhatsApp da Kiss. Ela disse: boa noite, Branco. Toca pra nós um clássico do Kansas, Carry on Wayward Song. Antes, o pedido foi do nosso ouvinte. Cadê? Tá aqui de Fortaleza, o Sinclair. Ele disse: valeu, Branco. O golpe de estado é bom demais. Manda Violeta de Outono. Nós ouvimos De Eterno com Violeta. E vou deixar a saideira já 11h52, a última, para fechar a participação aqui do Luciano Queiroz. Ele é do Rio de Janeiro e pediu um som do Metallica. Vou botar de saideira hoje, One. Na sequência, Madrugada Kiss, a programação do 20, volta logo mais às 11 da noite. Fechou? Metallica.

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0: 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Bom dia, nação. 5:13.
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0: 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Bom dia, nação. 5:45.
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15: Agora são 5h57, bom dia pra você, bom dia nação, bom dia pra você que tá ligado aqui na nossa rede. Pessoal de São Paulo, Litoral Paulista, Campinas, Ribeirão Preto, Rio de Janeiro, Brasília, Curitiba, online no app, online no site também. Muita gente mandando mensagem: Alesão, cadê Vanizinha? Vanizinha tá de férias, não aconteceu nada com Vanizinha. Vanizinha tá de férias, vai aproveitar 30 dias, dia 16 de novembro ela tá de volta, tá bom? Tem aí um mês pela frente. 998874343 é o nosso telefone, nosso WhatsApp, para você poder mandar tua mensagem pedindo o teu som. Lembrando que amanhã tem cafeteira, tá? Cafeteira da Mondial. Para você poder faturar, é só você mandar tua mensagem lá via WhatsApp. É 998874343. E aí você pede o teu som, aproveita também e concorre a essa cafeteira da Mondial que acontece amanhã o sorteio, tá? A gente abre essa hora ao som do Duran Duran com Psycho Killer.

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1: 6 e 2, 9, 9, 8, 8, 7, 4, 3, 4, 3. Fala, Wilsinho, beleza?
2: Bom dia, Alexandre.
1: Bom dia. Opa, peraí, que tá acelerado. Agora vai.
2: Bom dia, Alexandre.
1: Bom dia,
2: Nação Roqueira. Aqui é o Wilson Pera de Moraes, vai fazendo a Juta Zona Leste de São Paulo. Começo todos os meus dias ouvindo e curtindo a melhor rádio rock and roll do Brasil, aqui, CFM.
1: Boa.
2: Alezão, faz um grande favor pra gente aí, se possível. Toca Metallica.
1: Qual?
2: Mama Sede.
1: Tá aqui, ó.
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1: Bom dia, 6 e

0: 6:12 na sua Kiss, esse é o Cafeteria 998874343.
1: Bom dia, Leila, aqui é o Rivas. Eu começo o meu dia ouvindo o Kiss FM. Solta pra nós aí, Van Halen, Don't Tell Me. 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
14: Seis e 27.
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14: Continua, manda sua mensagem lá via WhatsApp, DDD 11 998874343. Quem tá chegando por aqui é Marcelão. Fala, Marcelão.
16: Eu começo melhor ouvindo a Kiss FM, Cafeteria. Toca, por favor, Linkin Park, ok? Marcelo Frota Lassarotti, no ponto de ônibus, indo para o Terminal Parque Dom Pedro.

0: Alezão, Mário de Caieiras. Tá acabando a semana, hein, Ale?
1: Amém.
0: Amém. Mais um dia. Pra começar bem, toca pra gente a Tulemon, do Megadeth. 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
8: Agora, 6h44.
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8: Continua, já sabe que você manda tua mensagem lá via WhatsApp DDD 11 998874343. Todo mundo concorre à cafeteira Smart da Mondial. Isso é amanhã, mas hoje já vai agilizando. Vai mandando tua mensagem aí, pedindo ou não música, mas vai mandando pra você poder concorrer, tá bom? Hoje é dia 15 de outubro. E hoje é o dia do professor. Preciso fazer essa homenagem aqui, né? Afinal de contas, também sou. E ser professor é fazer a diferença na vida das pessoas, né? Muitas vezes aí, de maneiras que só serão percebidas com o tempo. Quando você olha para trás e fala, caramba, como foi importante aquela pessoa. É ensinar, aprender, enfrentar desafios, seguir acreditando no outro, na educação, né? Hoje fica o nosso reconhecimento e agradecimento a você, professor, por essa profissão tão importante, tá bom? Feliz Dia dos Professores aí. 6h44, a gente dá sequência aqui no nosso cafeteria. Tem Creed chegando por aqui. What is life for?

0: 6h48, bom dia pra você que tá chegando da Kiss.
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0: Continua o nosso Cafeteria, manda mensagem via WhatsApp. Tem chegando aqui, tem uma tropa, hein?
2: Ó. Fala, Lê, tudo bem?
3: Tudo.
2: E a Bia.
4: E a Marina.
2: Ó. E hoje a gente queria escutar Heaven or Hell dos Volbeat. Tenha um bom dia e não deixe o rock sair de você. Um beijo pra todos aí.

0: manhã de quinta-feira pra você ligado na Kiss, ao som do In Excess com Original Sin. A gente finalizando mais uma edição do Cafeteria. Já sabe, né? Amanhã tem sorteio. Já vai mandando tua mensagem todos os dias, de segunda a quinta-feira. E aí tem sorteio na sexta dessa Cafeteria da Mondial. Fica por aqui essa edição que volta amanhã a partir das 6 da manhã.
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2: Bom dia, Lê, bom dia, Nação Roqueira e todos os ouvintes da Kiss. Destaque para o trânsito nesta manhã de quinta-feira, para falar da Marginal Tietê, hein, que já tem trânsito ruim no sentido rodovia Ayrton Senna. Tem uma ocorrência ali um pouquinho antes da Ponte das Bandeiras, trânsito carregado já antes da rodovia Ianguera, segue assim até a Ponte Piqueri, volta a ficar ruim ali na Ponte Júlio de Mesquita Neto e segue assim até a Ponte Cruzeiro do Sul. Corredor da Emmanuel Marquete, Marquês de São Vicente, Nora Piretina e Janote é uma boa opção. No sentido contrário, sentido Ayrton Senna, quem está na Marginal Tietê, reduz a velocidade ali entre a Ponte Aricão Duva e a ponte da Vila Maria, e depois entra a ponte da Vila Guilherme até a ponte Cruzeiro do Sul. Depois caminha bom. 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
6: 7:11. Bom dia. Boa quinta-feira. Seja bem-vindo e bem-vinda para mais uma edição do Wake Up. Música, informação, prêmios, tudo aí na dose certa. A partir de agora, manda mensagem via WhatsApp, DDD 11 99887-4343, que aí tem um voucher de uma tatuagem lá no Hangar 82 e tem também camiseta exclusiva da Kiss. Vai dois presentes aí para você, duas pessoas sairão felizes hoje daqui, tá? Tem voucher para tatuagem e tem também a camiseta da Kiss. 998874343. A gente abre com The Police. 712, bom dia.

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1: Agora, 7h22. Bom dia.
2: Olha, Lê, já tem rodízio válido para veículos com placas finais 7 e 8. E esses não podem circular no centro expandido de São Paulo até as 10 da manhã e depois entre as 5 da tarde até as 8 da noite. Corredor Norte-Sul, já com trânsito carregado no sentido Zona Sul de São Paulo, entre a Praça Campo de Bagatelle, e segue assim no trecho só até a ligação. O motorista vai perder um pouquinho de tempo por ali. Lá para a Avenida do Estado funciona como opção com um pouquinho de paciência, viu? Que já tem trânsito intenso ali. No sentido Zona Norte, o motorista reduz a velocidade entre a Avenida Interlagos e a Avenida Santa Catarina, e depois ali na cabeceira do aeroporto de Congonhas, a partir da dos Tamoios até a Avenida dos Bandeirantes. Depois o caminho é bom. 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
1: Sete e 26.
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7h34 na sua 15, esse é Lobão com Rádio Blá. E a forte chuva, hein, que atingiu São Paulo ontem, deixou um cenário assim de destruição, preocupação em várias regiões da cidade. Ruas, avenidas ficaram alagadas, carros foram arrastados pela água e o trânsito chegou aí a quase, pelo menos 910 quilômetros na cidade de São Paulo. Quanta lentidão, né? Olha, o temporal também afetou áreas do metrô, provocou transtornos no Terminal Bandeira, também no Parque Ibirapuera, onde o lago transbordou. Um dos pontos mais críticos foi o túnel do Anhangabaú. Aí, várias emissoras mostrando ali, né, toda a inundação. Segundo aí a própria prefeitura, foram registrados cerca de 42 milímetros de chuva em apenas 40 minutos naquela região. A água subiu rapidamente, deixando motoristas e passageiros presos dentro dos carros, dos ônibus até. Algumas pessoas precisavam subir no teto dos veículos para escapar daquela inundação e equipe de resgate foram acionadas. Em nota aí, a prefeitura afirmou que as 6 bombas de drenagem do túnel funcionaram sem interrupção, mas não conseguiram escoar ali toda a água que ficou acumulada. Mas os estragos, veja só, você não ficou somente nos alagamentos, não. Na Brasilândia, na Zona Norte, uma mulher de 47 anos morreu após o deslizamento de terra que atingiu uma residência. O Corpo de Bombeiros também confirmou a morte ali no local. Também foram registrados desabamentos e queda de árvores em diferentes partes da capital aí. Por causa desses impactos aí, o impacto do temporal, a prefeitura suspendeu temporariamente o rodízio de veículos para tentar reduzir os problemas ontem. Isso ontem, tá? Hoje tá valendo o rodízio, mas ontem, para melhorar isso daí, foi feito esse plano de emergência. E mesmo depois que a chuva perdeu a força, a preocupação continua. A previsão indica novas pancadas de chuvas para hoje, com risco ainda mais, mais intensos ainda. Na capital paulista e outras áreas do estado, a expectativa é de novas pancadas, principalmente durante a tarde e a noite. Há risco também de alagamentos, queda de árvores, tudo que aconteceu ontem provavelmente deve se repetir hoje. E a gente vai falar também aqui de Minas Gerais e Rio de Janeiro, há previsão de chuva forte e também temporal, Espírito Santo também, chuva deve atingir principalmente o sul do estado. No centro-oeste, Mato Grosso do Sul, Goiás e Distrito Federal estão entre as áreas que merecem também atenção. Já na região sul, a tendência é de diminuição das chuvas em algumas áreas, mas ainda pode chover forte perto ali do litoral. Já no norte, a chuva deve se concentrar principalmente nas áreas do oeste da região, enquanto outras localidades seguem com o tempo ainda mais seco, tá bom? A orientação é você acompanhar aí a Defesa Civil, que emite alertas, emitir um alerta, procure uma área segura, tá? 7h37, a gente vai de James.

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1: Além de problemas na chegada a São Paulo pela rodovia Presidente Dutra, o motorista já tira o pé do acelerador a partir do quilômetro 224. Esse trânsito piora ali depois da Fernão Dias. No quilômetro 229 fica ruim ainda e vai assim até o acesso à Marginal Tietê devido ao excesso de veículos. A rodovia Ayrton Senna é opção, mas tem trânsito intenso na passagem pela L. Smith e volta a ficar intenso no trechinho final ali do Parque Ecológico Tietê, indo assim até o acesso à Marginal. Para o Rio de Janeiro, essas duas rodovias funcionam bem. Quem precisa acessar o aeroporto de Cumbica, atenção, hein? Rodovia L. Smith tem trânsito carregado ali. Entre Ayrton Senna até a passagem pela Dutra, o motorista vai perder tempo, saia mais cedo para não perder o voo. 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

0: 7h58, esse foi Gugu Dolls aqui na Kiss. Vamos falar aqui sobre a escala 6x1. O Senado Federal aprovou ontem a proposta que prevê o fim da escala de trabalho 6x1, modelo que o trabalhador atua 6 dias e tem 1 dia de descanso, né? A proposta foi aprovada por 75 votos favoráveis, apenas 1 contrário. O único voto contra é do Hamilton Mourão, que é do Rio Grande do Sul. O texto prevê 2 dias de descanso remunerado por semana, uma mudança que pode impactar a rotina de milhões de trabalhadores brasileiros, né? É importante destacar, porém, que a mudança não entra em vigor imediatamente com a votação, tá? A aplicação das novas regras aí dependem da publicação oficial e das condições previstas na própria emenda. O tema gera muita expectativa entre os trabalhadores, né? E também das empresas que envolvem a jornada de trabalho, o tempo de descanso e também a organização das atividades de diferentes setores. Vale para todo mundo? Não, não vale para todo mundo, tá? Profissionais com diploma de nível superior e salário mensal igual ou superior a R$21.000 ficam fora da redução obrigatória da jornada, embora tenha previsão de escala com 5 dias de trabalho e 2 de descanso. Trabalhadores terceirizados também do serviço público terão um prazo maior para essa adaptação de até 12 meses após essa promulgação. 8 em ponto agora.
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3: Ali eu vou falar da Zona Leste de São Paulo, a Radial Leste, com trânsito carregado no sentido centro, desde o metrô Guilherme Esperança, e segue assim até a passagem pelo viaduto Antônio Ábido. Volta a ficar intenso ali na Salim Faramaluf, tem ocorrência, e piora depois do metrô Belém, seguindo assim até a ligação devido ao excesso de veículos. Avenida Celso Garcia, Rua da Moca, são opções para chegar ao centro de São Paulo. Para o bairro, quem está na Radial não vai enfrentar dificuldades. A Salim Faramaluf ruim também no sentido Marginal Tietê, entre a Radial e a Celso Garcia. 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
0: Agora são 8h01, vai mandando mensagem. Lá tem pra você voucher da Hangar 82 e também camiseta da Kiss. 8h02, bom dia.

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1: Agora, 8h14, vamos falar do mercado financeiro. Ibovespa, principal índice da Bolsa de Valores brasileira, registrou queda de 0,18%, encerrando aí a 206.506 pontos. Já o dólar comercial sobe 0,17% e é negociado a R$ 5,02. O euro também segue na direção contrária, né? Com queda de 0,26%, cotado a R$ 5,61. Mas o que essas mudanças acontecem, né? Um dos fatores que influenciou o mercado ontem são as expectativas para a economia dos Estados Unidos, quando existe aí a possibilidade dos juros americanos permanecerem altos ainda. Investidores podem preferir aplicar o seu dinheiro por lá, o que reduz o interesse no investimento aqui no Brasil. Além disso, as incertezas também sobre a economia, o cenário político, tudo isso vai influenciando algumas decisões. Vale lembrar que esses números mudam ao longo do dia, de acordo com as notícias que vão chegando no mercado, tá bom? 8h14 agora. A gente tem o som do Dedê chegando por aqui.

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4: Ali, eu vou falar agora das rodovias litorâneas, viu? A chegada a São Paulo pela rodovia Anchieta tem trânsito intenso ali entre os quilômetros 23 e o 19 e depois do quilômetro 14 até o 10. A rodovia dos imigrantes é opção, mas tem trânsito intenso também do 17 até o 14 e depois do 12 até o acesso à Avenida dos Bandeirantes. Tem uma ocorrência ali registrada no 12, o motorista vai perder um pouquinho de tempo. Para o litoral, essas duas rodovias funcionam bem. Cuidado com o corredor ABD, que tem obras no acesso a Anchieta, o motorista reduz a velocidade por ali. No sentido marginal, intensidade na região central de Diadema e depois da Washington Luiz até o acesso à Marginal. 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
5: 8h21, já eu volto com muito mais, vai mandando sua mensagem lá no nosso WhatsApp.
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5: Oito e 24.
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8h38 na Kiss, olha, a operação da Polícia Federal contra a lavagem de dinheiro em postos de combustíveis prendeu hoje o deputado estadual eleito e ex-prefeito de Belford Roxo, o Márcio Canela, e o delegado Marcos Amorim, que já ocupou o cargo de ex-secretário da Polícia Civil do Rio de Janeiro e o ex-presidente do Detran do estado, né? O Canela foi o segundo deputado estadual mais votado no Rio, com 197 mil votos. Seu nome chegou a ser indicado, inclusive, por outros candidatos aí. A defesa de Canela afirmou que não teve acesso à decisão e até então a reportagem tenta localizar o advogado de Amin. 8h38, Senhor Smith chegando por aqui com Jaded.

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1: Marginal Pinheiros ali com trânsito ruim no sentido Zona Sul de São Paulo. O motorista tira o pé do acelerador desde o Cebolão, porque tem uma ocorrência logo na saída do Cebolão. Esse trânsito vai ruim pela Raia Olímpica da USP até o acesso à Ponte Engenheiro Aritores, que liga ali a Avenida dos Bandeirantes. Corredor da Professor Fonseca Rodrigues, Gastão Vidigal e até a Brigadeiro Faria Lima, com paciência, funciona como opção para o motorista. Pro sentido Castelo Branco, quem está na Marginal Pinheiros reduz a velocidade a partir da Ponte Transamérica até Alexandre Dumas e depois na passagem pela Avenida dos Bandeirantes até a Ponte Cidade Jardim. 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
2: 8h44, tem ainda pra você aquela tatuagem do Hangar 82 e camiseta da Kiss. Mensagens lá no nosso WhatsApp.
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0: 8h54, esse é Foo Fighters com In The Clear. Som gramado em 2015. Quem tá faturando aqui a tatuagem do Hangar 82 é a Tatiana Aldofato, final do RG 1169. Vai retirar amanhã, tá bom? E quem fatura a camiseta é a Maria Antonieta Lemos, final do RG 9674. Então a Tatiana Andolfato e também a Maria Antonieta faturando prêmios aqui, certo? 8h55, Tonho Neto, a gente se fala amanhã a partir das 6h. Na sequência, tem Luz Câmera Kiss, continua seguindo a Kiss, arroba KissFM92.5 nas mídias sociais. Me segue lá também, AlexandreGomes.kiss. Tchau, gente, até amanhã.
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3: Últimas do trânsito nesta manhã de quinta-feira, Lê, para falar agora da Avenida dos Bandeirantes, hein? Atenção, quem vai no sentido Marginal Pinheiros vai reduzir a velocidade já no túnel Maria Maluf, até ali o acesso ao viaduto Aleomar Baleiro. Esse trânsito volta a ficar intenso no viaduto Jabaquara, passa ali pela cabeceira do aeroporto de Congonhas e vai assim até a Rua Alvorada. A Avenida Indianópolis, e aí cortar pela Vila Olímpia pode ser uma opção para chegar à Marginal e o corredor da Pedro Bueno e jornalista Roberto Marinho também. No sentido contrário, a Avenida dos Bandeirantes tem um trânsito intenso entre a ponte Engenheiro de Torres até a Rua Guaraíba. Depois o caminho é bom. 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
7: Muito bom dia, brasileiros. Esse é o Luz, Câmera, Kiss no ar na Kiss FM. Eu sou Dani Taranha, estou com ela, Paula Carvalho. Bom dia, Paulinha.
8: Bom dia, Dani. Quinta-feira, mais conhecido como Dia Internacional das Estreias nos Cinemas e também das novidades na maratona do streaming. Hoje a gente vai trazer tudo isso pra vocês e claro que vai ter prêmio. Hoje, valendo um par de ingressos pro Best of Blues and Rock. Agora em 21 de novembro, um sabadão, você participa com o nome completo, e-mail e vai ter um tema sim pra sua mensagem.
7: Sim, vamos então já trazer as primeiras estreias do cinema, Street Fighter. Gente, eu tô muito louca pra ver esse filme.
8: Você tá animada?
7: Porque vai ser uma cafonice, vai ser lindo, vai ser muito divertido. Bom, Street Fighter tá de volta com uma nova adaptação né, atores ali de carne e osso. A história se passa em 1993, justamente no auge dos fliperamas. Acompanha o Ryu e o Ken, dois lutadores que são recrutados por Chun-Li para participar do famoso torneio World Warrior. É muito W.
8: World Warrior!
7: É, exatamente. Só que a competição esconde uma conspiração perigosa. E os protagonistas vão enfrentar muito mais do que seus adversários. Tem muita gente legal no elenco. É, não é a primeira vez que a gente tem um live action de Street Fighter. A gente teve em 94 com Jean-Claude Van Damme. Quem não se lembra deste filme, não é verdade? E agora temos aí a nova versão. Eu tô louca pra ver.
8: Olha, também nos cinemas, gente, Dentro da Baleia, que é um suspense de sobrevivência. Então, na história, a gente tem um jovem mergulhador que ele vai ali no fundo do mar procurar os restos mortais de seu papi, de seu papai. Então, também uma história de luto. E aí, durante essa busca, que ele acaba engolido por um cachalote.
7: Meu
8: por
7: Deus,
8: uma baleia,
7: do
8: tá?
7: céu.
8: E fica preso dentro do animal com apenas uma hora de oxigênio. Então vai ser aquela loucura, um misto de tentar escapar com a questão da lembrança, os traumas, a relação com o pai. Gente, uma loucura. Austin Abrams protagoniza o filme, que tem também o Josh Brolin no elenco, a Elizabeth Shue e o John Ortiz. A direção é do Brian Duffield, de Ninguém Vai Te Salvar. E aí vem o nosso tema para a participação de vocês hoje, né? A gente quer saber qual é o filme mais aflitivo que você já viu. Manda pra gente aqui no WhatsApp da Kiss, que é o 11 99887-4343. Manda nome completo e e-mail. Como eu contei aqui no começo, tá valendo um par de ingressos pro Best of Blues and Rock. Agora, dia 21 de novembro. Você pensou em um, Dani, aflitivo?
7: Tem um que, nossa, que é uma história real, inclusive. Se chama 127 Horas.
8: Ah,
7: é com
8: lembro.
7: James Franco, direção, se eu não me engano, do Danny Boyle.
8: Ai,
7: que é a história real de um escalador, né? Que acaba caindo, ele fica preso, o braço dele tá preso. E ele, enfim, não consegue sair, não tem ninguém pra resgatá-lo. Ele vai ficando sem água, não tem mais comida, não tem mais nada. E aí, pra conseguir sobreviver, ele acaba cortando o próprio braço.
8: Aventivo.
7: E é uma história real, e essa cena é realmente desesperadora. E é um filme muito, muito aflitivo, muito angustiante, assim. E o cara tá vivo até hoje, e tá escalando, viu? O danado continua, mas a história dele é impressionante.
8: Então conta pra gente aí o filme mais aflitivo que você já viu. 11 99887-4343.
7: A gente começa com Talking Heads.

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1: De volta com o Luz Câmera Kiss para contar para vocês que também chega aos cinemas o filme Sacrifício, que tem um bom elenco. Ó, tem Chris Evans, Anya Taylor-Joy, Salma Hayek. A história começa durante um evento luxuoso, frequentado por celebridades, milionários, figuras influentes. Tá tudo muito bom, tudo muito bem, até que a noite toma um rumo completamente inesperado e os convidados acabam envolvidos em uma situação perigosa. A direção é do Romain Gavras, cineasta francês conhecido por seu estilo visual intenso e provocador. Então, é uma boa pedida para quem quer apostar num elenco de ouro aqui de Hollywood.
2: É, e esse cara faz vários videoclipes e tal. Deve ser, no mínimo, assim, né? Diferente. Agora, temos um novo filme do nosso brasileiro Karim Yanus, também nos cinemas. Rosebush Pruning acompanha uma família milionária, aqui só os ricos, tá? Nesse
1: os
2: bloco.
1: Os ricos estão bombando.
2: É, que vive isolada do mundo, cercada de luxos, privilégios e relações completamente disfuncionais. Quando os segredos começam a aparecer, essa estrutura familiar aparentemente perfeita entra em colapso. No elenco, Riley Keough, Kellen Turner, Elle Fanning. E aqui em São Paulo, eu até vi, gente, que o filme tá sendo exibido em pouquíssimas salas, tá? Então, assim, se você quer assistir, foca. Sabe aquele cinema novo que abriu aqui em São Paulo, o Cine Tutu, na Sim. Vila Madalena? Tô achando tão legal, com os estofados assim, estampados.
1: Diferentes, né?
2: Lá eu vi que temos aí esse filme. Então, se você tá afim de conferir o novo do Karim Yanus, Rosebush Pruning, no Cine Tutu, está sim na programação.
1: Muito que bem, olha só. Temos aqui ingressos pra vocês.
2: Isso.
1: Best of Blues and Rock. Participe, WhatsApp 11 99887-4343. Diga pra gente o filme mais aflitivo que você já viu. Tem várias mensagens, né, Paulinha?
2: Muitas mensagens. Luciana de Itaquera escreveu pra gente dizendo que A Substância deixou ela agoniada.
1: É, realmente, tem umas cenas ali bem complicadas.
2: Agora tá na Netflix, né? Acho que Sim. todo mundo pode assistir também, quem ainda não assistiu o filme que concorreu ao Oscar e tudo mais. O Everton Lopes dizendo: cena angustiante foi a dos Jogos Mortais 2, a cena da agulha. Eu vou te falar que o Jogos Mortais, o primeiro, que a gente não tinha ideia do que ia acontecer, pra mim foi um filme bastante Sim. aflitivo. Em geral, assim, tanto pelo suspense, tanto quanto pelos...
1: Pelas né, cenas, né?
2: As coisas que aconteciam ali, que eram bem inesperadas. Mais um, dá tempo?
1: Dá
2: o Edson
1: tempo.
2: José Serafim Viana, dizendo o seguinte: Paixão de Cristo, do Mel Gibson. Passei mal vendo este filme.
1: É verdade, esse filme eu não tive coragem de assistir, sabia? Eu falei, eu acho que tem coisas que eu não preciso ver. Eu já sei o que aconteceu. Eu não preciso ver, porque é muito pesado. Então eu pulei.
2: Essa parte pulei. Pula. Agora você, conta aí pra gente o filme mais aflitivo que você já viu no nosso WhatsApp. 11 99887-4343. Vem, porque tem aí o par de ingressos pro Best of Blues and Rock.
1: Muito que bem, a gente segue com Journey.

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1: De volta com o Luz Câmera Kiss, agora com as rapidinhas pra vocês, porque com episódios novos todas as terças, o spin-off de WandaVision, estrelado pelo Paul Bettany, chegou ao Disney Plus. Todo mundo tá animado, diz que é bom, hein? Diz que é bom. Aqui a gente vai acompanhar o Visão tentando descobrir quem realmente é depois dos acontecimentos da série original. Sem suas antigas memórias, ele acaba envolvido em uma trama que mistura inteligência artificial, identidade e ameaças do passado. James Spader participa como Ultron, que é o vilão que apareceu em Vingadores, a Era de Ultron, de 2015. E a produção também funciona como um encerramento da história iniciada em WandaVision e continuada em Agatha desde sempre.
2: Agora, na Netflix, temos a volta dela, a nossa diplomata, tá? A diplomata, quarta temporada, a gente segue na cola da embaixadora americana, interpretada brilhantemente pela Kerry Russell, que precisa lidar com crises internacionais, disputas de poder e um casamento cheio de conflitos. Que grande casamento,
1: grande,
2: né?
1: Casamento.
2: Lembrando que a situação tá cada vez mais complicada, agora a gente tem a Gracie Penn, que é a personagem que premiou a Alison Janney como a presidente dos Estados Unidos, e o Hall, que é o marido da Kate, assumindo a vice-presidência. Ixi. Eu estou, assim, ansiosa.
1: É treta. Vai
2: essa
1: ter treta.
2: Essa mulher, ela vai ter que se virar, porque tá cada vez mais complicado na Netflix.
1: Olha só, e amanhã na Apple TV temos a estreia de Tenzin, com Tom Hiddleston e Willem Dafoe. Esse filme é baseado na história real de Tenzin Norgay, um Sherpa nepalês que, ao lado do...

lado do alpinista neozelandês Edmund Hillary, entrou para a história em 1953 ao alcançar o topo do Everest, gente, a montanha mais alta do mundo. É a história real a partir de amanhã na Apple TV Plus. A gente segue com Nirvana.

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1: De volta com o Luz Câmera Kiss para contar para vocês que Tulsa King chegou com a sua quarta temporada ao Paramount Plus. Sylvester Stallone está de volta como um mafioso que, mesmo depois de 70 anos, continua dando bastante trabalho. Dessa vez, ele quer transformar seu império criminoso em negócios legítimos. Só que antigos inimigos, políticos corruptos e novas ameaças acabam colocando tudo em risco. A série foi criada por Taylor Sheridan, que é o mesmo responsável por Yellowstone. Está renovada para uma quinta temporada e é divertidíssima. A gente recomenda aqui, que é muito boa.
2: Olha, essa aqui eu quero saber que a Dani vai achar.
1: Tô louca pra ver!
2: Crystal Lake, a nova série de Sexta-feira 13, estreia no Universal Plus, explorando o passado de Pamela Von Hees, a mãe do Jason, né? E os acontecimentos que transformaram o famoso acampamento em um cenário de terror.
3: Meu Deus!
2: Temos ela, Linda Cardellini, interpretando a Pamela, enquanto Colm Vinson vive o Jason ainda criança. É uma produção da A24 que sobe a régua lá pra cima.
1: Sim.
2: E não é spoiler, porque o filme é de 1980.
1: Pelo amor de Deus.
2: Lembrem-se que no primeiro Sexta-feira 13, quem era o principal assassino?
1: Era a Pamela, é a mãe do Jason que mata no primeiro filme.
2: Então, amores, tem muita coisa pra acontecer aqui nessa série. E tá sendo super elogiada pela crítica internacional. É só ir. Sexta-feira estaremos todos aí conferindo Crystal Lake.
1: Estou ansiosa. A gente segue com Midnight Oil.

0: É o Midnight Oil fechando Luz Câmera Kiss de hoje. Paulinha, quem ganhou o quê?
1: Olha, hoje estava valendo um par de ingressos para o Best of Blues and Rock, que acontece dia 21 de novembro, um sabadão, e quem levou foi ela, Marcelena Sanches, RG final 5974. Fica tranquila, Márcia, a nossa produção vai entrar em contato com você. E obrigado por participar aqui do programa,
0: fica,
1: né?
0: De olho nos spams também, às vezes de e-mail, porque às vezes manda e-mail e vai cair numa caixa que não é.
1: Dá uma olhada direitinho aí.
0: Fica de olho aí no WhatsApp e também no seu e-mail. A gente volta amanhã, a partir das 9 da manhã. Na sequência tem o Babu com as 10 da Kiss. Beijo pra vocês.
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10: 10:01 aqui na Kiss, começando as 10 da Kiss. As pepitas escolhidas por vocês em nossas redes sociais e aqui no WhatsApp. Claro, hoje não é Estados Unidos, tampouco Inglaterra. Década de 80, essa pessoa começou sua carreira. Não foi nos Estados Unidos e não na Inglaterra. Deixa eu ver o que tem aqui, a Kill tá chegando. Par de ingressos pro show do Apocalíptica. Dia 16, ou amanhã? Amanhã, lá no Carioca. Nome RG, porque você pode estar na seleta lista da Kiss FM. Então é o seguinte, repetindo o telefone. 998874343. Manda sua mensagem, já tá concorrendo. Number 10. A gente vai começar. Olha aqui como a gente começa, biscoito fino. Toto fazendo África.

da Kiss, Google Dolls fazendo Nem. Nono foi The Cure em Between Days. E abrindo teve Toto com Africa. Ai, ai, ai. Bom dia, Babu Andrezão de São Caetano. É, bigodinho de aranha peçonhenta. Manda o prêmio aí, eu já sei que a banda é o The Cult. Olha, o prêmio você tá concorrendo mesmo. Agora a banda você tomou-lhe o erro. Quem mais aqui? Ah, exatamente, o professor Adriano Milanesta por aqui. Ele falou assim, ó, diretamente do Principado da Moca, Belo. Não faço ideia quem é o primeiro lugar. Aliás, ó, Adriano mandou a mensagem, mas quero oferecer a todos os professores que estão me escutando agora. Um bom dia dos professores, esse trabalho tão nobre e tão desvalorizado no Brasil. Como outras coisas que a gente estava conversando aqui agora no estúdio. Isso precisa de qualquer forma melhorar. Porque o futuro depende de vocês, professores, tá bom? Muito obrigado por tudo. E vamos lá, continuando às 10 daqui. O professor Adriano Milanês tomou-lhe o erro no dia dos professores. Mas ele tá concorrendo aqui ao prêmio. O que, que é mesmo o prêmio aqui? A par de ingressos pro show do Apocalíptica. Você manda sua mensagem com o nome completo e o RG. Você pode estar com o nome na seleta lista da Kiss FM lá no Carioca Clube. Bom dia, Babu. Aqui é o Rasta do Rio de Janeiro. Só pra dar parabéns pelo seu trampo. Ô, Rasta. Obrigado, meu irmão. Um abraço pra todo mundo aí no Rio. Bigodinho de caramelo, escala 6x1. O Rodrigão Barril de Chope 50 litros que mandou essa. É o nome dele como ele assina aqui, ó. Ele falou, na área, a banda de hoje tá fácil, é o Ahá. Ahá? Errou. 10:15, sétimo lugar. Agora chegou Outfield fazendo Your Lover. Number 7.

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10: Dez horas e 22 minutos, quem tá por aqui, o professor de Kung Fu Garra de Águia, lá do Patriarca. Bom dia, Babu, muito obrigado, é uma profissão que só quem ama faz de coração. Marco Aurélio Fernandes, disso não tenho dúvida. Inclusive, lá em casa tem uma professora, a Rita Lili. Um beijo, Lili, parabéns pelo seu trabalho. Então eu sei como é esse trabalho. É mal recompensado, quase todo dia uma bad trip. Mas quem faz, não desiste e luta pelas crianças do Brasil. Valeu, Marco Aurélio. Qualquer hora eu vou passar aí na academia, quero fazer Kung Fu. E aí, Babu, bigode da vovó Mafalda. O Luiz Cabelo de Boneca tá por aqui. Ah, ele é terrível. A banda só pode ser o Halloween. Ô Luiz, cabelo de boneca, tomou-lhe o erro. O Luciano Luna, lá de Osasco, falou, hoje é dia do professor. No seu... Não, é nada. Valeu, Luciano, obrigado pela mensagem. Ele tá achando que a banda é o Ahá. Ahá? Errou. Quem mais tá por aqui? Deixa eu ver, ó. Eduardo, cidade São Pedro. Beijos, esposa Mara. O que ele falou aqui? Tá bom. Eduardo e Mara, da cidade de São Pedro. Obrigado pela participação. Tomaram o erro, nem arriscaram. Babu Bigode do Homem que Não Foi para a Lua. Edson Amorim tá achando que é o YouTube. A banda tomou o erro também. Bigodão de Guidon. Rômulo Bartolone tá por aqui e falou assim, ó. Ah, ele tá querendo concorrer aqui ao par de ingressos pro Apocalíptica, que ele tá falando assim, ó, considere como um presente de aniversário adiantado. Vai fazer aniversário logo mais. Valeu, Rômulo, obrigado pela mensagem, tá concorrendo, tomou o erro. Ele tá achando que o primeiro lugar de hoje, o Eduardo Sestari, tá achando que o primeiro lugar é o Brian Adams. O Eduardo lá do Jabaquara tomou o erro. Number 6. Agora 10 horas e 24 minutos, você manda mensagem pro 99887-4343. Você concorre ao par de ingressos pro Apocalíptica e também concorre ao erro. Ó quem chegou aqui, ó. Tá pegando fogo. Sex on fire.

Chili Peppers aqui nas 10 da Kiss, fazendo Breaking the Girl. E antes teve Kings of Leon com Sex on Fire. 10 horas e 33 minutos. Quem mais tá por aqui? Deixa eu ver. Bom dia, Babu Bahia. Feliz dia do professor pra você. Pra mim, ele falou: as dicas que você passa são fáceis pra tirar nota boa na prova. Ó, quem tá mandando mensagem: Padre Paulo, lá de Pancas, no Espírito Santo. Qualquer dia eu vou visitar o Padre Paulo lá no Espírito Santo. E ele tá achando que o primeiro lugar de hoje é o Bruce Springsteen. Tomou-lhe o erro, abençoado. Valeu, Padre Paulo, obrigado pela participação sempre aqui nas 10 daqui. A Jaqueline Lapastina tá por aqui. E ela recorreu aos céus. Padre Paulo, a Jaqueline Lapastina recorreu aos céus. Ela falou: pelo amor de Deus, eu preciso desse ingresso. A Jaqueline quer de qualquer jeito levar o ingresso pro Apocalíptica. Vai ser lá no Carioca Clube, vai ser amanhã. Dia 16 vai ser amanhã, então você pode chegar por lá, você vai estar com o nome na lista, quem levar aqui nas 10, tá bom? Olha aqui, teve alguém que mandou uma mensagem? Olha aqui, teve... Ah, não, quem mandou foi o Cícero Gonçalves. Ele falou que escutava outra rádio, a coisa. Aí ele falou, até chegou a ganhar prêmios, mas agora ele tá na Kiss. Ô, meu irmão, muito obrigado, viu, Cícero? Obrigado pela participação. Bom dia, Babu, a banda é Supertramp, com a música School, em homenagem aos professores. O Rogério do Parque Casa de Pedra tomou-lhe o erro, mas mandou muito bem, já pensou... Ah, já sei, hein? Olha, então vamos fazer assim, o Rogério deu uma dica aqui. Acabou de dar uma dica, vamos fazer hoje, então, uma batalha dos professores? Depois, logo mais 11 horas, agora 10 daqui. DJ Velt tá por aqui também, falou bom dia. Bom dia, DJ Velt, obrigado pela participação aqui nas 10 daqui. Será que ele acertou o primeiro lugar? Não tô conseguindo abrir a mensagem. Ah, conseguiu. A banda eu não sei, mas eu quero os ingressos. DJ Velt tá concorrendo ao par de ingressos pro Apocalíptica, agora 10h35. O primeiro lugar de hoje não é dos Estados Unidos, não é da Inglaterra. E essa pessoa... Ah, e agora eu acho que vocês... chat vai cantar. Essa pessoa que tá em primeiro lugar quase foi jogadora de futebol. Quase foi jogador de futebol. Ficou naquela dúvida porque jogava muito bem, que chegou a jogar lá nos times de base. Aí ficou na dúvida, será que eu jogo bola ou faço música? Devia ter feito as duas coisas, mas ele emplacou um hit em 1983. Um hit global, aí ele escolheu a música. Number 4. Olha aqui, ó, quem chegou em quarto lugar. Biscoito Fino, Sisters of Mercy, Walk Away.

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4: 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Deixa eu ver quem tá por aqui no WhatsApp. Ninguém acertou, nem vai acertar o primeiro lugar. Hoje tá difícil porque não é nos Estados Unidos nem na Inglaterra, inclusive tem muita gente. Eu falei que esse cara que tá em primeiro lugar quase foi jogador de futebol em seu país. Teve que decidir entre a música ou futebol. Ele escolheu a música. Aí em 83 lançou um hit global. Pegou esse hit dele. Deixa eu ver quem tá por aqui. Olha aqui, ó. Mandou mensagem, mandaram até uma foto aqui, ó. O Cabo Vila e o Major Tom. Cabo Vila e o Major Tom estão por aqui. Estão a trabalho e falaram que a banda do primeiro lugar é o Offspring. Tomaram o erro. Lá do outro lado... Ixi, já falei agora, hein? Lá do outro lado, e esse país, né, esse cara? Já vou começar a dar mais dicas, porque senão ninguém vai acertar hoje. Fica no Hemisfério Norte. 998874343. O Wilson da ZL tá achando que é o Elton John e tomou-lhe o erro. O Roberto da Praia Grande tá achando que é Rod Stewart. Muita gente achando que é Rod Stewart porque eu falei que foi jogador de futebol, mas não é da Inglaterra. Foi aí que vocês rodaram, como se diz nas ruas. O Fernanda de Curitiba também achando que é Rod Stewart. Também tomou-lhe o erro. Quem mais tá por aqui? Deixa eu ver. Teve alguém que mandou mensagem. Aline diretamente do carro. Seria o... Ah, não acredito. Ela acertou. Achei que ninguém acertaria hoje. Ela falou que herdou o long play. Herdou o LP do pai desse cara. Tá vendo? Aqui no Brasil pegou a música dele. 10 horas e 44 minutos. Quem mais acertou? Nossa... A Aline Stangorlini acertou, foi a primeira a acertar, eu acho que vai ser a única. Legal, Babu, eu tenho certeza que é o Rod Stewart. O Santaella lá de Sapopemba tem certeza e eu tenho certeza que você tomou o erro. Quem mais tá por aqui? Última mensagem. Bom dia, Babu, bigodinho de nono italiano. Deixa eu ver quem mandou essa mensagem aqui. O Bruno da Moca falou que a banda de hoje é o Bon Jovi. Ele falou, manda um abraço pra minha filha Maria Clara. Ela é muito sua fã, a gente vai direto na sua loja de vinil na galeria. Ah, que legal isso. Maria Clara, um beijo pra você também, viu, Bruno? Moradores da Moca aqui em São Paulo. Agora faltando 15 minutos pras 11 horas da manhã. Number 3. Olha aqui quem chegou em terceiro lugar. I want it all. Vai.

Segundo lugar de hoje, das 10 daqui, Simple Minds fazendo Don't You Forget About Me. E terceiro teve Queen com I Want It All. 10h53, o Marcelo Donizete Micheleto tá por aqui. Bigodone de la Paulista. Ótima quinta-feira pra você também, Marcelo. E ele falou, com essa dica futebolística ficou fácil demais. Acertei o primeiro lugar nas 10 daqui. Pode tocar aí ou em Paul Magui ou então Julio Iglesias. Ai, Marcelo tá brisado. Nada de Julio Iglesias, nem ou em Paul Magui. Esse cara teve que decidir entre o futebol ou então a música, Marcelo. Só que lá na Alemanha. Chegou a jogar nos times de base, jogava bem pra caramba. Mas daí, rapaz, fez um hit. Grande ídolo do Peter Schilling, David Bowie. Quem mais tá por aqui? Deixa eu ver. O Loud Floyd, lá do Jaguaré, tá por aqui. Ele delivery maroto e no comecinho do programa, Peter Schilling. O Laudo tomou-lhe o erro. Teve alguém que mandou essa dúvida, Babu, Peter Schilling, com certeza. A Miriam também acertou o primeiro lugar das 10 da Kiss, Miriam. E tá concorrendo, sabe o quê? Par de ingressos pro Apocalíptica amanhã. Lá no Carioca, dá tempo ainda só pra isso agora, hein? Quem tá por aqui, meu camarada, o Stefan Tatu. Fala, Stefan, como é que você tá, meu irmão, tudo bem? Ele falou, Babu, já sei o Rammstein. Quero ingresso. O ingresso você tá concorrendo, agora a banda você tomou-lhe o erro. 10h55, o primeiro lugar de hoje das 10 da Kiss. Cadê aqui o primeiro lugar? Esqueci da vinheta. Ai, que brisa. Number one. Olha aqui, ó. Nosso alemão, Peter Schilling, Major Tom.

0: Primeiro lugar de hoje das 10 da Kiss, Peter Schilling fazendo o Majorton. 10 horas e 59 minutos, deixa eu ver quem levou par de ingressos pro Apocalíptica. Rosana Cavalcante. Rosana Cavalcante, você pode ir ao Carioca amanhã? Pode ir lá que você tá na seleta lista da Kiss FM, tá bom, Rosana? Agradeço a participação de todos aqui nas 10 da Kiss. E agora a gente vai começar a Batalha do Rock. Hoje eu vou sugerir o seguinte: que vocês façam batalhas em homenagem aos professores. O que vocês acham da ideia? Vocês fazem, eu vou fazer uma primeiro e a Batalha dos Professores vai ficar por conta de vocês. 11 horas em ponto aqui na Kiss.
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2: 11 horas e 5 minutos, começando a Batalha do Rock aqui na Kiss FM. A partir de agora você vai participar da primeira batalha e hoje, Dia dos Professores. Que dia incrível. Por favor, governantes do Brasil, deem mais atenção à classe dos professores. Peço, por favor. Sei bem como é a vida de um professor. Minha companheira Rita é professora, professora de língua portuguesa no estado. Várias bad trips, mas é um trabalho, eu falo sempre pra ela, é um trabalho social seu. Olha aqui quem tá por aqui também, o Júnior Félix. Ele falou, minha preta é professora em São Miguel e a gente mora no Capão. Ela tá indo agora ouvindo aqui, manda um salve. Mandou também uma sugestão aqui, Júnior Félix, obrigado pela sugestão de batalha. Eu vou fazer a primeira hoje como quinta-feira, dia de TBT, inclusive no Bem Se Quis também vai ter TBT daqui a pouco. Mas já vou fazer aqui uma batalha, a batalha das trilhas sonoras. A batalha das trilhas sonoras dos anos 80. Nossa, vocês não vão acreditar nessa batalha, presta atenção.
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2: 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O filme Curtindo a Vida Adoidado, a banda Yellow, a música Oh Yeah. Que isso?
1: Oh Yeah.
2: Banda 1 Yellow fazendo Oh Yeah. Do filme Curtindo a Vida Adoidado. Você prefere a banda 1 Yellow? Ou você vai fechar com a banda 2, o Harold Fat Faltermeyer fazendo Axel Foley? Que já vejo o Ed Murphy correndo fazendo zoeira nas ruas. Olha aqui, ó. De novo, você prefere Yellow fazendo Oh Yeah? Você prefere Harold Faltermeyer fazendo Axel F? (Risos) 998874343. Manda sua mensagem, vai concorrer, deixa eu ver o que tem aqui. Dois, mais dois pares de inscrições para o circuitinho das estações da Corrida das Crianças. Dia 24/10 no Centro Olímpico, na pista de atletismo na Vila Clementino. Olha aqui, ó. Dois pares de inscrições, nome completo e e-mail, já tá concorrendo. Que batalha sensacional. Olha o WhatsApp como tá. Tá parecendo uma cachoeira. Então, mais uma vez, você prefere Yellow fazendo Oh Yeah? Ou prefere Harold Faltermeyer? Do filme Um Tira da Pesada com Ed Murphy. 998874343, começou a batalha.
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2: 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Estiveram aqui na semana passada, infelizmente não pude ir ao show, mas ó. Isso! 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

0: Echo and the Bunnymen aqui na Kiss fazendo Rescue. 11 horas e 16 minutos. A primeira batalha tá pegando, o WhatsApp não parou até agora. O André Márcio da Silva, lá de Mauá, falou assim: bom dia, Babu, você tá maluco? Só de lembrar do Tira da Pesada já bate uma nostalgia imensa. Manda aí pra nós. Ele escolheu Harold Faltermeyer fazendo Axel F. Você tá chegando agora, não tá ligado na batalha? Presta atenção no que tá rolando aqui.
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0: 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Banda 1, o filme é Curtindo a Vida Adoidado. Yellow, Oh Yeah. Banda 2, do filme Um Tira da Pesada. Harold Faltermeyer fazendo Axel F. Nossa, que batalha. Yellow com Oh Yeah. Ou Harold Faltermeyer com Axel F. Banda 1, vamos fazer assim pra ficar mais fácil. Yellow, banda 1. Banda 2, Harold Faltermeyer fazendo Axel F. é o telefone. Deixa eu ver o que vocês estão falando aqui, peraí. O Marquinho do Tatuapé falou assim, ó, banda 1 com raiva. Ele falou, faz o vento bater forte na direção da leste. Olha, cheio da linguagem das ruas, o Marquinho. Obrigado, meu irmão, pela participação. André Castilho, da Vida Prudente. Ele está sugerindo batalhas aqui. Muito boa essa batalha. Obrigado, André. Olha aqui, ó. Eu vou de Axel Foley. Ouvia no meu toca-fita de gaveta com equalizador na parte de baixo. Lembra? Claro que lembra. O Tojo. Obrigado, Douglas. Obrigado pela participação. Escolheu Harold Faltermeyer fazendo Axel F. É difícil falar toda hora. Harold Faltermeyer. Fazendo a música do Axel Foley, que era o detetive investigador Ed Murphy, em Beverly Hills, fazendo zoeira. Presta atenção, Yellow, Curtindo a Vida Adoidado. Axel Foley. Onze horas e 18 minutos e você tá na
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0: Joey Cocker com seu jeitão particular fazendo Never Tear Us Apart do Inexus. 11 horas e 27 minutos rolando a Batalha do Rock, última chamada pra primeira. Vocês estão apavorando aqui nas batalhas dos professores, tô adorando. Tá difícil escolher aqui, viu? O Luiz falou assim, ó, bom dia, Babu, essa é a batalha do Duffman versus o Crazy Frog. Hoje eu vou de Crazy Frog. Ah, o Duffman dos Simpsons e o Crazy Frog. Ai, ai, ai. Lembra daquele CD do Crazy? Ô Luiz, obrigado pela participação. Escolheu Harold Faltermeyer fazendo Axel F. Tá rolando a batalha das trilhas sonoras. Teve alguém que falou um tira da pesada. O Felipe Marcondes. Valeu, Felipe. Fala aí, Babu, tudo bem? Harold Ali escolheu Axel Foley. O Lincoln, que é professor de natação lá na Vila Leopoldina. O Marcelo Luiz Mascarenhas, de Ribeirão Preto, também falou a mesma coisa. Eu vou de Crazy Frog. Crazy Frog é porque usaram a música, né, numa versão, uma versão eletrônica pro Axel Foley. A batalha é essa daqui, ó. Você que tá chegando agora é a última chamada. Presta atenção.
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0: A primeira banda se chama Yellow. A música... essa mesmo. Oh, yeah. Oh, yeah. Do filme Curtindo a Vida Doidado. Aliás, tem várias trilhas sonoras. Tanto essa... mas a outra é mais característica mesmo de um tira da pesada. Axel Foley. De novo, última vez. Você prefere Yellow fazendo Oh Yeah? Vou até adiantar um pouquinho aqui, ó. Ou você prefere do filme Um Tira da Pesada, Axel Foley? é o telefone. Manda mensagem. Tem aqui aqueles pares, dois pares de inscrições para o Circuitinho das Estações. Dia 24, lá no Centro Olímpico, na pista de atletismo, na Vila Clementino. Cadê as mensagens aqui, ó? Teve alguém que falou só um tira da pesada. Faz tempo que não ouço esse som, eu curto muito só nos passinhos. A Meire, lá do Capão. Meire, um beijo pra você, obrigado pela participação. Quem mais, ó? Fala, Babu, bigodinho do Axel Foley. Tô na área de novo. O Rodrigo escolheu a banda 2. Axel Foley. Tá difícil essa batalha. Manda sua mensagem. Você prefere Curtindo a Vida Adoidado? Ou um tira da pesada? Anota o telefone. 998874343.
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0: 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Rapidinho, porque essa é a última chamada. 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

0: Distrito Federal, eu vou de oh yeah nessa batalha. E sugeriu uma batalha também o Eduardo. Obrigado, viu, Eduardo? Acabou a primeira batalha. Já temos um vencedor da Batalha das Trilhas Sonoras. E hoje eu sugeri a vocês que mandassem batalhas relacionadas ao Dia do Professor. E vocês fizeram muito bonito. Obrigado pela participação de todos. Ai, tem que escolher um só mesmo? Então vamos fazer o seguinte, ó. A batalha hoje veio lá da Praia Grande. Foi o TH. TH mandou a batalha. Ele falou, dica de batalha dos professores PHDs. Ah, muito bem. Não são as músicas que falam de batalhas, de professores, mas as pessoas da banda. A primeira banda é o Bad Religion, do Greg Graffin. Tá ligado o Greg Graffin, do Bad Religion? Ele é PHD em zoologia pela Cornell University. Então a primeira banda é Bad Religion, fazendo Infected. Já tá aqui ao fundo, ó. Batalha dos professores PHD. Você prefere Bad Religion do PHD em zoologia Greg Graffin? Infected. Ou você vai fechar com a banda desse cara que é PHD, deixa eu ver aqui, em biologia molecular pela USC Dorns. Ixi, como é que fala isso? University of Southern California. Olha isso, quem é a banda? Dexter, do Offspring. The Kids Aren't Alright. O TH apavorou na Batalha dos Professores. Minha pequena homenagem, nossa pequena homenagem a todos os professores que gostam de rock e estão aqui escutando a Kiss. Então presta atenção, o PHD em zoologia Greg Graffin, do Bad Religion. Ou o PHD em biologia molecular, o Dexter, do Offspring. (Risos) 998874343 é o telefone. Continua rolando aqui dois pares de inscrições pro circuitinho das estações, tá bom? Manda mensagem com nome e e-mail, já tá concorrendo. Tem dois pares, hein? Então não perde tempo. Bad Religion fazendo Infected. Batalha dos Professores. Ou Offspring fazendo The Kids Aren't Alright. Mais uma vez, um bom dia dos professores a todos. 11:35, agora é hora de saber quem levou a primeira batalha. Oh yeah! Ou Axel Foley. Ai, ai, ai.
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0: 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Claro que eu vou fazer um pouco de suspense, porque foi uma batalha incrível. O WhatsApp não parou, todo mundo falando assim, eu lembro de não sei o que com essa música. Olha aqui quem levou a primeira batalha do dia. Ai, ai, ai.

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10: 11 horas e 43 minutos aqui na Kiss FM, rolando a Batalha do Rock. A Batalha dos Professores e, nesse caso de hoje, PhDs. O PhD em Zoologia, Greg Graffin, do Bad Religion. E o PhD em Biologia Molecular, o Dexter, do Offspring. O primeiro é o Bad Religion fazendo Infected, já tá aqui ao fundo, ó. Vou adiantar um pouquinho aqui, tal. O segundo é o Offspring fazendo The Kids Aren't Alright. Rapazes estudados, o Bad Religion fazendo Infected. Now here I go, open up. ou Offspring com The Kids Aren't Alright. Horas e 43 minutos, você manda mensagem, tá concorrendo. Ah, deixa eu ver, o Marcos Paulo Miasson. Bom dia, Babu, escolho o Offspring. Eu quero concorrer a esse par pro circuitinho. Exatamente o que eu ia dizer. Marcos, tem aqui o par, dois pares de inscrições, você tá concorrendo, tá bom? E ele falou assim, ó, manda um abraço pra Ju, professora da EMEI Goit, como é que se fala, hein, Marcos? Adoramos você, um grande abraço pra você também, pra você e pra Ju. Obrigado pela participação aqui na Batalha do Rock. Quem mais tá por aqui, ó? Olha que temos um historiador e sociólogo na cidade de São José do Rio Preto. É o Alisson, fala Alisson. Ah, ele falou assim, ó, valeria muito a pena a batalha. Ah, ele sugeriu uma batalha também. Pois é, o Mark Knopfler é professor de inglês e o Brian May do Queen é astrofísica. Mas hoje é o seguinte, é Bad Religion versus Offspring. Bad Religion? Ou Offspring? Nove, nove, oito, oito, sete, quatro, três, quatro, três.
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0: Peter Frampton aqui na Batalha do Rock, fazendo I Can Stand It No More. 11 horas e 52 minutos. Acabou a segunda batalha entre os professores PhDs Greg Graffin do Bad Religion e Dexter do Offspring. Quem teria levado essa batalha? Ai, ai, ai, foi difícil. Muita gente mandando mensagem aqui e homenageando todos os professores que estão escutando aqui. A Beth Rezende, da Vila Santa Catarina, escolheu Bad Religion. Jefferson, de São Paulo, escolheu Offspring. Marcela, aqui de São Paulo, também escolheu Offspring. 11h52.
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0: 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Os vencedores da última batalha do dia.

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1: 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Offspring levou a Batalha do Rock do Dia dos Professores. Dexter do Offspring é PhD em Biologia Molecular. Vai. Deixa eu ver quem levou aqui pares de inscrições pro Cicurtinho das Estações. Carlos Felipe Souza de Oliveira e Thalita Lobão Barroso. Carlos Felipe Souza de Oliveira e Thalita Lobão Barroso. Fica tranquilo que a gente vai entrar em contato com vocês, tá bom? Vocês são nossos convidados, ganharam inscrições pro Circuitinho das Estações. Vambora, fazer o break agora, depois tem o horário eleitoral obrigatório, mas eu continuo lá no aplicativo, hein? Se tiver o aplicativo da Kiss, vai continuar escutando o rock. Valeu, obrigado pela participação aqui na Batalha do Rock.
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4: Agora sim, estamos de volta com o Bem Que Se Quis. Todo mundo ligado aqui na Kiss FM, começou. A gente vai começar chamando as crianças, porque daqui a pouco, a partir do meio de 20, começa a escolinha do rock. Então pode começar a mandar mensagem. 998874343 é o telefone. Crianças de 0 a 14 anos podem participar da escolinha do rock. Hoje, Boquinha de Cantor tá trabalhando como produtor do Detonator. Estão gravando videoclipe hoje. Então a gente vai fazer o Bem Que Se Quis juntos aqui, tá bom? Então, crianças, 0 a 14 anos, a partir de agora, 998874343. E no dia de cantar, o cantor não vem.
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4: Vamos ver se vocês me ajudam aí, hein? Vem comigo. Ó o sax. Todo mundo, hein? Meio dia 14, vai. 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Trilha sonora de Stranger Things, que tem um monte de música boa na trilha. A gente vai tocar hoje Romantics, fazendo Talking in Your Sleep.

0: The Romantics fazendo Talking in Your Sleep aqui no Bem Que Se Quis. Agora a gente vai fazer o break, porque na sequência começa, sabe o quê? A escolinha do rock.
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0: Sim, dão aulas todos os dias aqui pra gente. Os nossos professores do rock and roll, as crianças. Inclusive hoje dia de dar beijo, dar um abraço no professor, tá bom, criança? Na professora. Dia dos professores hoje. Vamos lá com a escolinha.
17: Oi, nação roqueira, tudo bem? Eu sou a Sara, do terceiro ano F do Colégio Marista Paranaense. Eu adoro a Kiss, não deixa o rock sair de você. Ah. Eu queria que vocês tocassem Under Rock and Roll All Night. Under Rock and Roll All Night. Every day.
0: Ah.

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1: É, meu nome é Arthur.
2: Oi, Arthur.
1: Eu moro aqui na Brasilândia. Tenho 9 anos. Eu tô pedindo aqui, se pode colocar Toca Raul, por favor. Tchau.
2: Ele quer escutar Toca Raul.

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1: Oi, meu nome é Henrique.
2: Oi, Henrique.
1: Tenho 12 anos, sou de Bento Gonçalves.
2: Bento Gonçalves.
1: E eu gostaria de pedir a música Seek and Destroy, do Metallica. Não deixe o rock sair de você.

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1: Que isso, molecada? Ai, ai, ai. Vamos ver agora.
2: Oi, tudo bem? Eu sou a Maria Fernanda, de Paulinha. Eu tenho 11 anos. E eu queria pedir Welcome to the Jungle, do Guns N' Roses. Não deixa o rock ser de você.

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1: As crianças aprontaram hoje na Escolinha do Rock. Teve Metallica, teve Raul Seixas, teve Kiss e teve Guns. Agora vou fazer o break e já volto, porque não acabou o Bem Que Se Quis não. Já volto, é rapidinho.
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5: Meio-dia e 46 aqui na Kiss FM. Agora tá na hora do bônus trash. Hoje tem Léo Jaime e Kid Abelha fazendo a fórmula do amor.

0: Ronos, Trash, Léo Jaime junto com o Kid Abelha fazendo a fórmula do amor. Agora 12:49, tá na hora de parcerias pitorescas.
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0: Hoje na juntura inusitada tem o Dio junto com o Survivor fazendo Holy Tiger.
2: Parcerias pitorescas, bootlegs que nem mesmo Walter Rich tem. Em 1982, a banda Survivor se juntou com o cantor Ronnie James Dio e fizeram uma versão pitoresca para o tema do filme Rock 3. O nome da música é Eye of the Tiger, misturada, combinada com Holy Diver. Então a música ficou chamada Holy Tiger. Vamos ouvir então esta parceria pitoresca aqui do Bem Que Se Quis.

0: Parceria mais do que pitoresca, o Survivor junto com o Dil fazendo Holy Tiger. Dani Honey já tá aqui do lado, vai começar o Conexão Rock agora, né, Dani?
1: Yes, Babuzito.
0: E Conexão Rock vai ter aquela enquete hoje, eu acho que eu desconfio do que é hoje a enquete.
1: Ai, ai, ai. Eu acho que você desconfia.
0: Um beijo pra você, pra um programa, tá
1: sempre
0: bom, Dani?
1: Sempre bom te ver, Babuzito.
0: Amanhã eu tô de volta às 10 horas da manhã com as 10 da Kiss, depois tem Batalha, depois tem de novo Bem Que Se Quis e você de novo.
1: É, sempre.
0: Um beijo,
1: que privilégio,
0: Dani.
1: Beijo.
0: Tchau, querida.
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1: Salve, nação roqueira, ótima quinta, quase sexta, pra você que tá ouvindo a gente em casa, no carro, no trabalho, indo pro almoço, voltando do almoço, no home office. Sobrevivemos à chuva, né, de ontem. Seja muito bem-vindo, seja muito bem-vinda. Eu sou a Dani Mel, Dani Ney. Tá começando o nosso Conexão Rock com histórias, curiosidades, claro, sua participação que você sabe. É muito importante, muito bem-vinda no nosso WhatsApp, 11998874343. Enquete do dia. Óbvio, né, gente? Hoje, dia 15 de outubro, se comemora no Brasil o Dia do Professor. Eu quero dar muitos parabéns a todos os professores, professoras, educadores que transformam a sociedade por meio do ensino. Vocês são uns guerreiros. Toda a minha, a nossa admiração e respeito, tá? Dito isso, eu quero saber quem você gostaria que fosse o seu professor que te ensinasse sobre a música e sobre a vida e que você iria estudar feliz, tá? Eu começo, professor Ozzy, com certeza. Também professor Dave Grohl, para me dar umas aulas de bateria. Nossa, ia querer ficar de recuperação toda hora. Pronto, falei. Ó, professor Raul também. É, a professora seria a senhorita Debbie Harry. E pra finalizar, o prof Chorão, pra me dar umas aulas de skate. E aí, quem do mundo do rock and roll você gostaria que fosse seu professor sobre a música, sobre a vida? 11998874343. Todo mundo que mandar mensagem concorre a um par de ingressos pro show do Apocalíptica. Ih, gente, travei. Apocalíptica, que rola dia 16 de outubro, mais conhecido como amanhã, no Carioca Club. Manda nome, manda RG, valendo!

0: 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Você tá na Kiss, bebê. A gente já viu Kim com Is It Any Wonder. Teve também Oingo Boingo com Stay. Agora 1h09, enquete do dia pra você que chegou agora. Hoje é dia dos professores, né, gente? 15 de outubro. Quem você gostaria que fosse seu professor, que te ensinasse sobre a música, sobre a vida? Quantas mensagens legais, hein? Vocês são demais. Ó, o Berbil da Galeria do Rock falou Danilícia Melícia. Boa tarde, coração. Eu gostaria muito que meu professor fosse o Fred Mercury e a professora fosse a Elis Regina. Que bom gosto, Berbil. Beijo pra você e pra todo mundo da Galeria do Rock. Quem mais? Dani, sem dúvidas, minha teacher será a Amy Winehouse. É o Sinote de Juquitiba. Beijo. Dani, aqui é o Alexandre do Capão Redondo. Com certeza o Ozzy. Ia ser bem louco. Manda um beijo pra minha esposa Michele, que ela é professora. Michele, parabéns. Um beijão pra você. Beijo pra você também, Alexandre, obrigada pela mensagem. Dani, é o Luciano Luna de Oz, Osasco. Queria que fosse o Paul Stanley do Kiss, pra me ensinar a me maquiar e andar de salto alto. Ô, gente, eu não aguento vocês. Vocês são muito criativos, né? Quando eu acho que vocês já chegaram no topo, vocês vão mais, Dani. Dani, olha eu, a louca. Dani, linda, quer ser minha professora? Opa, brincadeiras à parte, eu queria que o Ozzy me ensinasse como ser tão ilustre como ele foi. Quem mandou essa mensagem, gente, que vocês não falam, não colocam o nome aqui, é da Sapataria Castro. Beijos a todos da Sapataria Castro. Dani, ele falou, professor de música, André Matos, e de bateria, a Annika Niles. Eu também queria ficar de recuperação nessa. É, que nem eu, né, de recuperação com Dave Grohl. É o Ednei de Mogi das Cruzes. Beijo, Ednei. Obrigada pela mensagem. Tem muito áudio chegando aqui. Vamos ver o que vocês estão falando. Bora.
1: Salve, Dani Hani. Felipe aqui de Osasco. Professor, por sinal.
0: Olha.
1: Minha professora de vida seria Rita Lee. Santa. Oi. Rita Lee, com certeza. E para assuntos duvidosos, Jim Morrison. E para tocar uma guitarra muito louca, vamos botar um Hit Blackmore aí, que o cara ainda tá vivo, merece sua homenagem aí. Abraço.
0: Valeu.
2: Salve, Dani Hani, tudo bem?
0: Tudo.
2: Com certeza. Eu gostaria de ter como um professor, assim, da vida do rock, ligado à guitarra, principalmente, o meu ídolo maior, nada mais, nada menos que David Gilmour.
0: Oi, eu também.
2: Não quero pouco, não, hein? Aí sim, hein?
0: Gostei.
2: Aqui é o Pinho na Modesta, não deixa o rock sair de você, nunca, jamais.
0: Valeu!
3: Salve, salve, minha querida Dani Hani. Aqui quem fala é o Victor Draco.
0: Oi.
3: Motorista de aplicativo da cidade de São Paulo.
0: Aí.
3: E olha, dentro do que você estava me falando aqui, quem eu gostaria que fosse o meu professor? Fácil, fácil. O Jack Black, da Escola do Rock.
0: Olha.
3: Quem não quer um professor daquele maneiraço, cara? Vai te ensinar toda a história do rock, vai te ensinar a tocar, ainda vai fazer uma farra do boi maneira com você, hein? Pô, o cara é top demais, né não?
0: Sim.
3: Dani, parabéns pelo programa, você também é uma pessoa top, Deus abençoe. E Kiss, não deixe o rock sair de você.
0: Valeu!

0: 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A gente ouviu Oasis com Acquiesce. Agora, 1h17, pra você que chegou agora, enquete do dia. Homenagem aos professores. Quem você gostaria que fosse o seu professor da vida, da música? 11998874343. Todo mundo que mandar mensagem concorre a um par de ingressos pro show do Apocalíptica, que rola dia 16 de outubro amanhã no Carioca Club. Manda nome, manda RG, que eu já volto, mas eu volto com Led Zeppelin, dá licença.
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Não deixe o rock sair de você, mas nunca, jamais. Você tá na Kiss, a gente já viu Primal Scream com Rocks. Teve também Led Zeppelin com Misty Mountain Hop. Agora, 1:30, enquete do dia pra você que chegou agora. Hoje é dia 15 de outubro, dia dos professores. Quero saber, e aí, quem que você gostaria que fosse seu professor? Que te ensinasse sobre a vida, sobre a música? Gente, tantas mensagens legais aqui, meu. Eu racho o bico com vocês. Ó, Dani, boa tarde. Sou professora e gostaria de ser aluna do Cliff Williams, do AC/DC, baixista. Quem nunca se apaixonou pelo professor? Meu marido, que me perdoe. É a Maria Ludeni Galdinos, de Cidade Dutra. Beijo, querida. Obrigada pela mensagem. Bem sei. E eu Sting naquela música Don't Stand So Close To Me, né? Tipo professor. Enfim, próxima mensagem. Boa tarde, Dani Mé, linda. Mônica Rocha, de Itaquera. Dani, meu professor de inglês seria Renato Russo e minha professora de vida, Rita Lee. Que bela escolha, hein, dona Mônica? Gostei. Beijo pra você. Obrigada pela mensagem. Dani, boa tarde. Meu nome é Davi Roberto de Oliveira. Meu professor, que fez eu gostar e aprofundar no rock até hoje, foi um tal de Paul McCartney. Adorei, Roberto. Beijão pra você. Obrigada pela mensagem. Boa tarde, Dani Showgirl Mel. Eu só queria ser uma banda tendo professores como Fred Mercury no vocal, tá bom? Jimi Hendrix na guitarra, tá bom? John Bonham. Então, gente, sabia que não é John Bonham que fala? É John Bonham. O Samuca que me ensinou. Porque tem um N aí, né? É B-O-N-H-A-M. E fala John Bonham. Eu sempre falei John Bonham. Vamos lá. John Bonham na bateria. É, Dani Mel também é cultura, vocês acham o quê? E John Lords no teclado. Ia ser melhor que o Lenny Kravitz. É do Vladir Sanches, de Jundiaí, São Paulo. Beijo, querido. Obrigada pela mensagem. Quem mais tá por aqui? Essa eu não posso ler. Dani, eu queria que minha professora fosse a Rita Lee e o Tim Maia, meu professor de educação física. Adoro o seu programa. Tiago Mineiro de Mauá. Tiago, querido, obrigado pela mensagem. Gente, já eu leio mais mensagens, porque agora a gente vai ouvir uma baladaça do Kiss na Kiss. Uma das mais icônicas da banda. Foi lançada em 89. Essa música, gente, marca um período de transição e amadurecimento musical da banda. Virou um dos maiores sucessos comerciais do Kiss lá no final dos anos 80. É uma composição do Paul Stanley, vocalista, fundador, guitarrista do Kiss. Parceria sabe com quem, gente? Vocês não vão adivinhar. Com Michael Bolton, o famoso cantor e compositor de várias baladas românticas, tipo When a Man Loves a Woman, sabe essa? Então, Michael Bolton que fez.

motivo, essa música obviamente virou um hino romântico, uma declaração de amor atemporal e universal. É o que eu sempre digo, os roqueiros também amam, não é?

Posso falar, gente? A gente ouviu Kiss na Kiss com Forever. O Alexandre aqui de São Paulo falou, pô, Dani, meio mela cueca essa, né? Um beijo. Eu falei, super! Mas eu adoro essas mela cueca, eu adoro essas músicas assim, mais rock farofa, sabe? Ô, gente, deixa eu falar, vocês sabem que o Paul Stanley, né, do Kiss, que canta essa música que a gente acabou de ouvir, ele é super família, né? Ele tem hoje 4 filhos, 3 com a Erin, que é a esposa dele, há mais de 20 anos. Aí eu tenho um vídeo dele mostrando os 4 filhos, primeiro sem maquiagem, são lindos, linda a esposa, lindos os filhos, e depois ele com a make do Star Child, sabe? A estrela preta no olho e os filhos no colo, bem fofos, no backstage de um show. Ele fala que ele é abençoado por ter filhos incríveis, tal. Aí o entrevistador pergunta assim pra ele, mas vem cá, o Paul Stanley, você tá no segundo casamento, né? Aí ele responde sim. Aí o entrevistador pergunta assim, e o que você aprendeu com o primeiro casamento? O que deu errado? Aí o Paul Stanley fala assim, tudo acontece por um motivo. A única pessoa que eu posso mudar sou eu mesmo. Você não tem controle sobre mais ninguém. Agora, gente, aí ele fala um ensinamento mais profundo que assim, ó.

0: se você quer um pêssego, não compre uma maçã, porque ela nunca vai ser um pêssego. Então, o que você vê é o que você terá. Se não é isso que você quer, simplesmente não pegue. Tipo, não se iluda, gente. Ninguém muda ninguém, né? Enfim, sabe as palavras do Paul Stanley? É muito mais legal você ver ele contando a história, mostrando os filhos lindos. Acabei de postar esse vídeo no meu Insta, tá lá nos stories, com essas sábias palavras da maçã, do pêssego. Se você quiser ir lá ver, tá no @danimelw. É bem legal. Obviamente, está nos stories da Kiss também, @KissFM92.5. Fechou? Fechei, já volto.
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0: 25 anos sem deixar o rock sair de você. Você tá na Kiss, bebê. A gente já viu Nickelback com Someday. Teve também Pretenders com Back on the Chain Gang. Agora faltam 10 para as 2. Gente, enquete do dia. Hoje é dia 15 de outubro, dia dos professores. Já falei, todos os muitos parabéns a todos os professores e educadores que transformam a sociedade por meio do ensino. Vocês são guerreiros da melhor qualidade. Olha, gente, aí eu perguntei assim na nossa enquete, né? Quem você gostaria que fosse seu professor que te ensinasse sobre a música ou sobre a vida? Oi, vocês são demais. Olha aqui, ó. O padre Paulo, de Pancas, no Espírito Santo, falou assim: Dani, eu escolheria os Ramones como meus professores, porque eu seria o aluno mais bonito da sala. Os caras cantavam muito, mas eram feios. Abraço, ô padre, um beijo pra você, mas posso te falar, eu gosto dos feios, tá? Porque os feios, vamos lá, eles não nasceram assim, lindos, eles tiveram que desenvolver outras aptidões, então eles são mais engraçados, eles são mais fofos, é real, tá? Pronto, falei. Tá, boa tarde, Dani, sou a Fabiana da Vila Prudente, sou professora de Geografia de Ensino Fundamental, parabéns, Fabi. Sou apaixonada por astronomia, portanto, gostaria que o Sir Brian May fosse meu professor. O currículo do cara é espetacular, Fabiana Bortolin Monteiro. É mesmo, Fabi. O Brian May, gente, é bacharel em física e doutor em astrofísica pelo Imperial College de London. Ele começou o doutorado em 1970, abandonou em 74, quando o Queen estourou, mas ele retornou e concluiu a tese em 2007. Muito bom, né? Que legal. Beijo, Fabi. Ó, próxima mensagem aqui. Dani, aqui é o Renato de São Bernardo. Primeiro, eu gostaria de reverenciar os professores. Na realidade, são eles que mudam o país por meio do ensino. Concordo. Dito isso, parafraseando você, eu gostaria de ter o Mick Jagger como professor para aprender como chegar nos 80 a mais com tanta vitalidade. É verdade, Renato. É um belo exemplo o Mick Jagger. Beijo para você. Obrigada pela mensagem. Oi, Dani. Sou a Xará aqui na área. Dani, Daniela Bernardino. Não tenho nem que pensar muito. Rita Lee. Sou pedagoga, mas estou fazendo transporte escolar há 10 anos. Saúde mental é tudo, é mesmo. Os alunos da minha van amam ouvi-la. Suas músicas, enquetes, histórias e comentários. Somos de Valinhos, São Paulo. Ai, que fofos! Beijo pra vocês. Obrigada pela mensagem, Xará. Beijo pra todos os alunos e aprender sempre. Importante, né? Vamos aos áudios de vocês, que tem muito áudio legal chegando aqui. Vamos lá, computador me obedece, bora.
1: Boa tarde, Dani Mel. Tudo bem, Honey?
0: Oi.
1: Dani, se fosse pra eu escolher um professor, com certeza seria Bruce Dickinson.
0: Oh, yeah.
1: Porque o cara é fera demais. Tudo que o cara faz, o cara fica fera, fica bom demais.
0: É
1: espadachim, é músico, é compositor, é escritor, é historiador. Cara, se o cara... piloto de avião, o cara é tudo, pô.
0: É verdade.
1: Com certeza seria ele meu professor. É isso aí. Valeu, Kiss FM, não deixa o rock sair de você. Quem tá falando aqui é o Ed Valença, da Brasilândia.
0: Beijo.
2: Salve, salve, Dani Honey. Aqui é o Renan Bueno, de Santo André.
0: Olá.
2: E Dani, assim, ó, vamos lá. A gente precisa escolher um professor adequado pra cada matéria, né?
0: Certo.
2: Então, vamos lá. Bateria, a gente podia escolher o Newport?
0: Sim.
2: No baixo... Paul McCartney, né? Aquela bandinha quase famosa que ele teve.
0: É, meia boca.
2: Pra guitarra, o deus Eric Clapton.
0: Tá.
2: E pro vocal, alguns vocalistas aí que me perdoem, mas... eu queria fazer um The Tears of the Dragon!
0: Oi?
2: De uma maneira mais poderosa e gostosa, e não essa porcaria que eu acabei de fazer. Pra todo mundo me escutar. Bruce Dickinson, né? É isso aí. 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

0: O nome dele é Roberto, Roberto Frejá. Ô, belo professor, a gente já viu amor para recomeçar aqui na Kiss. Para você que chegou agora, enquete do dia, dia dos professores, eu quero saber quem você gostaria que fosse seu professor, que te ensinasse sobre a música, sobre a vida, que você iria estudar feliz, me conta? 11 998874343. Lembrando que todo mundo que mandar mensagem concorre a um par de ingressos pro show do Apocalíptica, que rola dia 16 de outubro, mais conhecido como amanhã, no Carioca Club. Manda nome, manda RG, que eu já volto.
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0: O nome dela é Alanis, Alanis Morissette. A gente já viu You Oughta Know aqui na Kiss. Antes teve Clash com Rock the Casbah. Agora 2 horas 10 minutos para você que chegou agora. Hoje, dia 15 de outubro, é dia do professor. Quem você gostaria que fosse seu professor, que te ensinasse sobre a música, sobre a vida, que você ia estudar feliz? Tantas mensagens legais chegando. Olha, salve Dani Honey, aqui é o Thiago da Moca. Com certeza eu escolheria Raul Seixas como meu mentor. Afinal, ele nasceu há 10 mil anos atrás, o cara tem muita bagagem. Abraços e toca Raul. Beijo, Thiago, adorei. É, Raul sabia das coisas. Dani, eu tô aprendendo a tocar guitarra, então gostaria que meu professor fosse o Herbert Viana, o cara toca demais. Olha, Marcelo Santino de São Paulo. Beijo, Marcelo. O Herbert é demais, baita músico, baita cara, incrível, assim, super amoroso, um querido. Dani Favo de Mel, aqui é a Esté da Moca. Mais um dia indo pra radioterapia ouvindo a Kiss. Gostaria de ser aluna do David Bowie, ele foi genial de diversas maneiras. Manda um beijo pro meu pai Adriano, professor de educação física. Beijo, Adriano, parabéns. Beijo, Esté, beijão pra você. Muita saúde sempre, tá? Quem mais tá por aqui? Dani? O Longini, da Zona Leste de São Paulo. Um cara que eu queria que fosse meu professor seria o Phil Collins. Entre muitos, tem um legado musical extraordinário. Olha que legal. Beijo, Longini. Obrigada pela mensagem. Quem mais tá por aqui? Dani, aqui, sou professor Marlon de Itaquera. Sou professor de Química Ambiental. Já pensou em ter aula com Fred Mercury? Com o nosso professor? Viva a educação no rock. Beijo, professor Marlon, parabéns pra você, obrigada pela mensagem. Aí vem vocês falando dos feios, né? Daniel Chagas de Minas Gerais. Dani, você acabou de fazer meu dia muito mais feliz, viva os feios. Ô, gente, mas tem que ser um feio ajeitado, né? Cheiroso, engraçado, não é tipo sou feio e dane-se, entendeu? Tem que ser, desenvolver outras aptidões, tá? Dani, cadê? Quem mais tá por aqui? Bom saber que você gosta dos feios. Ih, gente, que teve de feio aqui que se identificou. É, gente, às vezes o cara nasce bonito e não faz mais nada, né? Pra desenvolver, aí ele fica meio bonito e bobo, né? Veja bem, o Javier Bardem, quem mais? Benício Del Toro, tem uns feios interessantes. Ô Dani, buenas tardes, certo que esteja bem. Não é pra pedir música, não. Eu quero saber onde você comprou aquele guarda-chuva da Hello Kitty. Mostrei seu story pra minha filha, a Júlia, e ela tá aguardando pra ter um daquele. Ah, meu Deus do céu, quem é que mandou essa mensagem? Ô Denis, eu comprei uma vez numa exposição da Hello, num shopping aqui, tava fechando o shopping, e eu entrei só pra ver a lojinha, que eu amo guarda-chuva. É lindo, né? É, tá lá nos stories, vai lá ver, @DaniMelW. Mas foi no shopping Vila Olímpia, eu acho que essa exposição nem rola mais. Eu vou saber se ela ainda rola, mas faz um bom tempo. Eu amo guarda-chuvas. Para, Dani, volta pros áudios. Calma, vou botar os áudios de vocês. Foi.
1: Oi, Dani, aqui é a Dani, da Casa Verde. Tô indo trabalhar porque eu sou professora em tempo integral, sou professora de redação para vestibular e agora com os vestibulares chegando, estou a todo vapor. Bom, eu queria que meu professor fosse o Ed Vedder, porque esse cara é um ícone, é incrível, bonito, tem uma voz incrível e um carisma sensacional. Um beijo, Dani.
0: Beijo, mas que bom gosto, hein, Xará?
2: Oi, Dani, boa tarde. É o Kleber aqui de São Bernardo do Campo.
0: Oi.
2: Dani, gostaria muito que o meu professor fosse o John Lennon.
0: Olha.
2: Pra mim poder compor belas músicas como ele.
0: Ótimo.
2: Um abraço, linda. Fica com Deus. Você é maravilhosa.
0: Eba.
2: Boa tarde a todos.
0: Beijo.
3: Boa tarde, Dani Runney, a melhor DJ.
0: DJ?
3: Dani.
0: Oi.
3: Marcelo Nova seria um bom professor, hein?
0: Ele é.
3: Esse sim daria uma boa aula, hein? Fábio, aqui de Campo Grande. Não deixa o rock morrer nunca.
0: Valeu.

0: 25 anos sem deixar o rock sair de você. Você tá na Kiss, bebê. A gente viu live com Heaven. Já já eu volto com mais som e mais enquete. Se você chegou agora, eu quero saber quem seria o seu professor que te ensinasse sobre a vida, sobre música, que você iria estudar feliz. 11998874343. Espera aí que eu já volto.
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Até a última nota, 25 anos sem deixar o rock sair de você. Você tá na Kiss, bebê. A gente ouviu Blind Melon com No Rain, a música da abelhinha. Quem viu, viu, né? Era o clipe que passava na MTV, vocês lembram? Antes teve The Killers com Somebody Told Me, agora 2h28. Enquete do dia pra você que chegou agora. Hoje, 15 de outubro, é dia dos professores. Eu gostaria de saber quem você gostaria que fosse seu professor, que te ensinasse sobre a música, sobre a vida, que você iria estudar feliz. Gente, tanta mensagem legal chegando, ó. O Marcão falou: Dani, eu gostaria que meu professor fosse o Mark Knopfler. Olha, mas lembrou muito bem, hein, Marcão? Adorei, beijo. Dani, boa tarde, linda. Aqui é o Cláudio de Santos. Meu professor seria o Jimmy Page, porque ele consegue fazer música, transformar harmonia de vida. Olha que bonito. Beijo, Cláudio. Obrigado pela mensagem. Quem mais tá por aqui? Dani, tudo bom? Bom? B-A-U-M, bom? Será que é mineiro? É do Cristiano. Dani, fácil. Filosofia, Raul. Sociologia, Bono. Relações públicas, Bruce Dickinson. Slash, de guitarra. E pra fechar, porque seriam muitos de verdade para ensinar a língua do amor, a Madonna. Olha, Cristiano M, beijo, Cris, obrigado pela mensagem, valeu. Quem mais está por aqui? Dani, eu não sei nada de língua inglesa, mas gritei muito I love you no show do Robert Plant no C6 Fest. Gostaria de aprender tudo com ele. Beijo, não deixe o rock sair de você. Quem é? Quem mandou? Odete Venâncio, de São Paulo. Beijo, querida. Obrigada pela mensagem. Olha vocês. Dani, aqui é o Rondinelli, do Parque São Rafael. Já que pode escolher, eu escolho o mestre, Jimmy Page, esse da aula. Quem mais tá por aqui? Ah, Dani, sua linda. Eu queria ter Cazuza e Renato Russo, extremamente inteligentes e conscientes. Suas músicas até hoje são atualíssimas. Beijo. Quem mandou? Jussara Soldeira. Beijo, Jussara, querida. Obrigada pela mensagem. Já, já eu leio mais. Por quê, gente? Porque agora a gente vai ouvir um mega hit do Van Halen, de 84. Marcou a estreia da banda no topo das paradas. Até hoje, é o trabalho mais comercializado da história da banda. Este grande sucesso nasceu de linhas de sintetizadores, gente. Teclados. Vocês acreditam nisso? Estão presentes do começo ao fim da música. E o responsável por isso tem nome e sobrenome. Adivinha? Ed Van Halen. Pois é, o icônico guitarrista da banda estava afim de usar sintetizadores numa música, porque a quem possa interessar, o Ed Van Halen estudou piano clássico na infância. Gênio, né, gente? Mas ele esbarrava na rejeição de quem? Do David Lee Roth, que era vocalista da banda na época. O Ed tinha composto aquela linha com sintetizadores 3 anos antes, em 81. Só que foi só em 84 que um produtor conseguiu convencer o David Lee Roth a escrever uma letra. Aí rolou, né, gente? O resto da história, essa música se tornou uma espécie de assinatura de toda uma geração, além de levar o som do Van Halen para um novo público. Você sabe de qual música eu tô falando? Dessa aqui, ó.

0: Halen ou Van Halen, tanto faz, como você quiser. A gente já viu Jump aqui na Kiss, 25 anos sem deixar o rock sair de você. Gente, eu achei uma relíquia, eu acho que eu achei a única entrevista do David Lee Roth e o Sammy Hagar juntos. Caso você não saiba, eles tiveram uma das rivalidades mais famosas da história do rock, né? Eles lideraram a mesma banda em períodos diferentes, o Van Halen. David Lee Roth foi o cantor original, o showman, né? Que ajudou a estabelecer a imagem e o sucesso da banda no final dos anos 70 e comecinho dos anos 80. Aí ele saiu em 85, Sammy Hagar assumiu, liderou o grupo por outro período de enorme sucesso, produziu 4 discos consecutivos, número 1 nos Estados Unidos. Então a tensão entre eles era pessoal e musical. Aí que eles fizeram em 2002, eles resolveram capitalizar essa rivalidade, fazendo uma turnê juntos, é verdade. Chama Song for Song, turnê dos campeões. Só que o que poderia ter sido uma celebração amigável, obviamente virou treta. Eles nunca se encontraram no palco, cada um fazia seu show, cada um se hospedava num hotel diferente, só pra eles não se cruzarem. Nesse nível, vocês sabem que eu tô sempre do lado da treta, né? Então, aí eu baixei essa entrevista pra vocês verem. Estão os dois lá, o entrevistador tentando colocar fogo no parquinho, fala pro Sammy Hagar que viu brinquedo de criança na casa dele, e na casa do David Lee Roth tinha uma parede de escalada, pergunta se eles vão ser capazes de conciliar tudo nessa turnê. Vai lá ver, gente, vocês vão gostar. Eu baixei essa entrevista pra vocês verem, tá lá nos meus stories, vai lá e me conta o que você... Eu achei o clima meio tenso, tá? Tá lá no @DaniMelW. O David Lee Roth tá muito loiro, cabelo tipo irmãos Nelson. E o Sammy Hagar tá bem praiano, camiseta amarela, óculos de sol, colarzinho. Vai lá ver que você vai gostar. Tá no meu, no @DaniMelW. E tá no da Kiss também, obviamente. Kiss FM 92.5. Fechou, fechei. Peraí que eu já volto e volto com Green Day.
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0: 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Você tá na Kiss FM. A gente ouviu Kings of Leon com You Somebody. Teve Green Day também com When I Come Around. Faltando 12 para as 3. Enquete do dia. Hoje é dia do professor, 15 de outubro. Eu quero saber quem é que você gostaria que fosse seu professor, que te ensinasse sobre música, sobre a vida, que você ia estudar feliz. Gente, mas muitas mensagens legando. Chegando aqui hoje. Vocês sabem que vocês fazem um programa comigo. Ó, Dani, boa tarde. Eu tenho os melhores professores, onde a cada dia aprendo mais sobre o rock, e são eles. Ah, falou o nome de todos os locutores da Kiss, né? Vani, Alê, Babu, Bruno, Danny Hanney, Samuca, Diego, Rosângela, Marco Antônio, Walter Hitt. Falou, vocês querem professores melhores que eles? Ah, tem o Branco também, tem o Rafa, tem o Vitão, quem mais? Que tem as meninas, a Dani, a Paulinha, que legal. Beijo, Luiz Henrique Franchon, da Parada Inglesa, grande abraço, outro beijo pra você. A gente tenta levar pra vocês sempre o melhor do rock, tentar contar as histórias, mas sem vocês nada disso seria possível. Todo professor precisa de bons alunos, e nisso vocês são nota 10. Nossa, como eu falei bonito agora. Ai, tô me achando. Ó, Dani, aqui é o Alexandre Fernandes. Toco bateria e o meu grande principal professor seria o baterista Neil Peart, entre outros. O Frank Zappa também eu vejo como uma grande escola de música. Uia! Beijo, Alexandre. Obrigada pela mensagem. Dani Mel, boa tarde. Para ter como professores seriam Ozzy como nutricionista para ensinar a não comer morcegos. Leme como professor de vida, ensinando a pegar mulher mesmo sendo feio. Anthony Kidd, professor de como lidar com vícios. John Bon Jovi, professor da imortalidade, porque parece que ele não envelhece. Ah, envelhece sim, mas envelhece bem, né? Tem uns caras que envelhecem bem, Dave Grohl também, só vai ficando melhor. Eric Clapton, professor de cura, pois a história da perda do filho dele é algo surreal. E Bruce Dickinson, professor de todo o resto, porque o cara é soda. É o Reinaldo de Colombo, Paraná. Beijo, Reinaldo, obrigada pela mensagem. Beijos a todos do Paraná, Curitiba, ouvindo aqui em 93.3. Vocês estão criativos hoje, né? Fala, Danny Hanna, meu professor seria o David Gilmour, porque somente um cara igual a ele para ensinar solos de guitarra memoráveis e eternos. É o Rafael, da Freguesia do Ó. Adorei, Rafa. Beijo, obrigada pela mensagem. Dani, eu escolheria o Chuck Berry. Tem um vídeo antigo de um show que ele fez. Enquanto a banda descansava, o cara cuidava do público e ensinou todo mundo a cantar My Ding Ling. Fantástico. E o hit do Johnny B. Goode abriu a porta para tudo que temos hoje. Ele era um professor. Ah, que legal. Seu programa é sensacional. Um abraço, Cláudio Sanches, da Vila Mariana. Ai, Cláudio, adorei sua mensagem. Beijo, obrigada pela mensagem. Vamos aos áudios de vocês, bora.
1: Oi, Dani, Honey, é Alice de Lausanne Paulista. Eu gostaria que o meu professor, apesar de eu ser uma professora de língua portuguesa,
0: parabéns,
1: aposentada já.
0: Que legal.
1: Eu gostaria que o meu professor fosse o meu querido Bruce Springsteen, que eu amo de paixão.
0: Aí sim.
1: Ele me ensinaria muitas coisas, muitas coisas. Beijos, não deixo o rock ser de você.
0: Beijo! Quem mais?
2: Oi, Dani. Aqui é a Dani Viana, de Cotia, sou professora.
0: Ah, parabéns.
2: É, de inglês. E quem seria um bom professor, para mim, seria Paul McCartney, não o John Lennon. Paul McCartney seria um bom professor, porque o cara não desiste nunca. E pra gente ser professor, olha, tem que ter essa garra. Um beijo, não deixa o rock sair de você nunca, never!
0: Beijo!

0: Peraí, gente, peraí, agora... 1, 2, 3, 4! Esqueci de pôr a trilha apenas. Ramones, Rockaway Beach. Antes teve Ira com Teorema. Ai, gente, encerramos bem? Sim, com certeza. Ó, esse foi o Conexão Rock de hoje. Não dá tempo de mais nada. Obrigada pela sintonia, pela companhia, por tantas mensagens. Vocês fazem esse programa ficar muito mais legal. Par de ingressos pro show do Apocalíptica que rola amanhã, dia 16, no Carioca Club. Foi para o Adilson Serafim. Adilson, parabéns. Seu nome vai estar simplesmente na lista da Kiss, na porta do evento. Fechou? Fechei, né? Obrigada a todos vocês que participaram. Ó, se quiser trocar uma ideia no Insta, o meu Insta é @danimelw. Aliás, vamos pensar num tema para a enquete sobre os feios amanhã. O que vocês acham? Se você tiver uma ideia, me manda pelo Insta, por favor. @danimelw. Segue o Insta da Kiss também, que tá cheio de coisa legal lá. @kissfm92.5. Fechou? Fechou. Agora tem o Rockcast com os meninos, com o Samuquinha, com o Diego Baroni. Juízo, mas não muito. E respeito sempre, tá? Beijo!
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11: 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Saudações, nação roqueira! É, os Golden Boys estão no ar mais uma vez e as suas tardes nunca mais serão as mesmas. Rockcast está no ar aqui. Muito obrigado, viu, pela sintonia. 3:02 agora e a gente chega desse jeito, com o pé na porta, quebrando tudo, porque eu quero é rock. Diego Baroni aqui, ao lado de Samuel Canali. Samuca, uma excelente tarde pra você.
12: E aí, Diegão, tudo certinho?
11: Beleza, a gente tem que dar parabéns aqui, começar o programa dando parabéns a todos os professores e professoras deste Brasil nesse dia tão importante que é 15 de outubro. Então você que tem essa profissão honrada, uma das mais honradas do mundo, receba o nosso abraço.
12: E aquilo, né, Diegão, parabéns para todos os professores, e conhecimento a gente leva para a vida toda, é um bem precioso. Parabéns e obrigado, né, a gente tem que agradecer a todos os nossos professores. Sem eles a gente não estaria aqui.
11: Exatamente.
12: Não estaria falando no rádio, né?
11: Entre outras muitas coisas.
12: Verdade, parabéns. E vamos lá, Rockcast tá na área até às 5. Muito boa tarde pra você curtindo a Kiss FM. Ó, hoje o programa tá sensacional. E eu vou falar o prêmio. Tá valendo um par de ingressos pro Best of Blues and Rock pro dia 21 de novembro. Você vai curtir Roger Daltrey do The Who, Chris Isaak e muito mais. Tá a fim de ir? Manda nome completo RG aqui no 11998874343. E ó, segue com a gente que você não vai se arrepender.
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0: Adams aqui na Kiss Run to You. Antes teve o Arctic Monkeys, é o Rockcast nos primeiros minutos e muita gente já participando aqui. E já quero convidar você para reagir, dar a sua opinião, a sua emoção para o primeiro momento Kiss in Concert dessa tarde de quinta-feira, quase sexta, hein, Samuca? A gente chega lá. E olha, eu vou gostar de dividir esse som com você que tá ouvindo a Kiss, porque entre 2002 ali, os integrantes remanescentes do The Doors fizeram uma turnê com o Ian Astbury do The Cult nos vocais.
1: Esse projeto é sensacional, Diegão, e muita gente não sabe, mas o Stuart Copeland, batera do Police, fez alguns shows no comecinho desse projeto, aí ele foi andar de bicicleta, quebrou o braço, teve que ser substituído no restante ali da turnê, mas esse projeto é sensacional, passou pelo Brasil, inclusive, em 2004.
0: Eu lembro, e aí um ano antes, eles gravaram um DVD ao vivo nos Estados Unidos, e desse show, a gente curte uma música que é muito pedida aqui no WhatsApp da Kiss, Roadhouse Blues, hein?
1: E preciso falar, combinou demais o The Doors com Ian Astbury, cara.
0: É, não só o vocal, mas a postura dele no palco, né? O jeito como ele se comportava, como ele se vestia, ele incorporou o Jim Morrison ali, realmente. Agora, eu vou dizer pra você, é um negócio difícil, hein? Tem que ter muita coragem de subir no palco e tá ali no lugar do Jim Morrison representando como vocalista do The Doors. Olha, eu vou falar pra você.
1: Mas deu liga, é isso que a gente confere agora.
0: Vamos lá, ouve aí.
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0: Man aqui na Kiss, Imitation of Life, Samuca. Não é que era verdade?
1: Pois é, Diegão, é.
0: Cara, eu tô muito feliz porque a gente vai poder falar agora confirmado sobre essa banda maravilhosa que ama muito o Brasil, esses irlandeses incríveis. Quem são eles?
1: Agora é oficial, Diegão. E o U2 anunciou dois shows aqui no Brasil para 2027, dias 10 e 12 de março, no estádio Morumbis, aqui em São Paulo. E a venda de ingressos será dividida em algumas etapas. Anota aí, ó. Dia 19 de outubro é a pré-venda para assinantes do U2.com. Aí no dia 21 de outubro rola a pré-venda para clientes de um determinado banco. E no dia 22 de outubro, a venda geral.
0: Vale sempre aquela dica, esses ingressos vão sumir em pouquíssimos minutos, tá? Faz tempo que o U2 não vem pro Brasil, então se você tem essa vontade, já se prepara, anota as datas, tá? Vamos até repetir, 19 de outubro, 21 de outubro e 22 de outubro, pra você tentar aí conseguir comprar e poder curtir essa nova fase do U2.
1: E se for na mesma pegada do que aconteceu aqui em 2017, na última vinda da banda, meu, acaba rapidinho, então fica ligado, não vacila.
0: E vale muito, eu fui na primeira apresentação do U2 no Brasil em 1998, estádio do Morumbi, foi a Pop Mart. Cara, que show espetacular. Eu nunca me esqueço daquele espetáculo. Você também viu o U2 algumas vezes, né?
1: Essa última turnê em 2017, do Joshua Tree, foi linda, cara.
0: Muito bom,
1: foi
0: muito
1: sensacional
0: bom.
1: Essa turnê.
0: E você pensa que acabou a notícia do U2 aqui no Rockcast? Não, porque eles deixaram pra liberar hoje. Será que foi de propósito?
1: Claro.
0: Talvez sim, né? Claro. Tem um novo single do U2, a música The Greatest Show on Earth, o maior show da Terra, traduzindo aqui. Esse som estará no novo álbum da banda, o Carnaval de Luz, que sai no dia 13 de novembro e já tá no pré-save. Se você for nas plataformas digitais, já dá pra fazer o pré-save do novo trabalho do U2.
1: Olha que dia pra ser fã do U2, hein?
0: Vamos ouvir então o novo som aqui, ó.
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5: Agora 3h42, voltamos com o Rockcast. Ô Samuca, eu tava olhando aqui o WhatsApp da Kiss, tem muita gente pedindo som, vários áudios aqui, e a gente prefere áudio. Então vale aqui o convite pra você participar também, porque já já tem o momento do ouvinte, da ouvinte, aqui no Rockcast.
6: É isso aí, grava um áudio, peça o seu som aqui no 11998874343. Tem muitos pedidos legais, mas já já o seu pode tocar aqui.

0: Titãs aqui na Kiss, mandando o Raul. Aluga-se, adoro essa versão, inclusive. Aquele álbum de covers dos Titãs, que eu acho muito legal, as 10 mais.
1: Isso.
0: Não é isso?
1: Isso.
0: Que lembrança boa aqui. Rockcast, essa resenha maravilhosa, mas só tem resenha. Assim, eu e Samuca estamos aqui, mas se você não estiver aqui resenhando com a gente, não tem porquê. Certo, Samuca? Então, muita gente participando. Esse é o momento do ouvinte aqui.
1: Como diria a Rita Lee, agora só falta você.
0: Isso, boa!
1: Aqui no nosso WhatsApp, no 11 998874343, você pode reagir aos temas que a gente aborda aqui no Rockcast, pode pedir o seu som e pode concorrer também a um par de ingressos pro Best of Blues and Rock, que rola no dia 21 de novembro, com Roger Daltrey do The Who, Chris Isaac e muito mais. Tá a fim de ir pra nossa conta? Manda nome completo RG que já concorre. 11 998874343. Travou o WhatsApp aí?
0: É, tipo isso. E trava mesmo, viu, gente? Tem horas que ele não abre, não consigo colocar os áudios aqui, ler as mensagens, tudo. Mas olha, o Best of Blues and Rock, a Kiss é a rádio oficial. Vai ser no Parque Ibirapuera, completamente imperdível. Boa sorte pra todo mundo. O Erval de Mauá, ele gostou da nova música do U2, hein? Ele escreveu assim: U2 sendo U2, som sensacional. Eu achei legal a guitarrinha do The Edge ali, a todo momento na música, assim, me remeteu ao passado, assim, do U2. Eu curti também. Obrigado, viu, Erval?
1: Inconfundível, né?
0: É marca registrada. A Elaine, do Centro de São Bernardo do Campo, falou assim: olha, amei esse Kiss in Concert que vocês tocaram do The Doors. Só que assim, ela tá numa barulheira só ali na casa dela, e ela falou o seguinte: se eu não me engano, não era o Jim Morrison.
1: Não.
0: E você vê, e não mesmo, tá? Você tá certíssimo, Elaine. É, o Ian, né? Ela falou assim: ah, não era o Ian que tava cantando do The Cult? Exatamente, isso. Ela adorou, curtiu muito ouvir aqui no momento Kiss in Concert. O Valdo de Diadema ficou impressionado. Ele falou assim: você é louco, como o cara fez igualzinho de Morrison mesmo.
1: E é importante dar uma dica também: eu falei que o Stuart Copeland do Police era pra fazer essa turnê. Ele chegou a gravar um programa de TV. Tem no YouTube, tá? Se você digitar The Doors, Stuart Copeland, você consegue conferir uma apresentação com o Ian Astbury também nos vocais.
0: Ah, muito boa dica, hein? A Ana Paula tá aqui com a gente, mandando saudações para os meus queridos Samuca e Diego do Rockcast.
1: Boa.
0: É, e ela falou que a gente tá no pique total. E é isso mesmo, Ana. É desse jeito, com o pé na porta, quebrando tudo. O Carlos de Santo André tá com a gente aqui também. E o Johnny Antão da Silva mandou uma baita de uma banda aqui pra gente tocar, hein?
1: Opa!
0: Você vai atender o pedido dele?
1: Claro.
0: Hã? Def Leppard.
1: Ah, só se for agora.
0: Ah, então vamos.

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5: 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Então aproveite e nessa segunda hora do Rockcast a gente começa com ele, hein, Samuca?
4: Grandiose.

0: 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Foi The Cure aqui no Rockcast, 4:11, Diegão, bora pro segundo momento Kiss in Concert.
1: Como você gosta de dizer, Samuca, hardão bom. E ó, esse cara aqui, na época do auge ali do Skid Row, era um vocalista que era o sonho de consumo de muitas mulheres. Com aquele cabelão comprido, loiro, e cantava muito. É, tinha um poder vocal. A gente vai poder conferir isso aqui ao vivo, porque em 1999 o Sebastian Bach lançou o álbum Bringing Bach Alive. São 5 faixas de estúdio inéditas e com um show gravado em Tóquio, no Japão.
0: Eu tenho esse CD, Diego. Sabe como eu achei esse disco? Sabe quando você vai no supermercado ali, esses grandes mercados, e aí tinham aquelas bacias de CDs, você comprava o Millennium da Cássia Eller.
1: Caramba!
0: Do Capital Inicial. Lembra dessa coletânea?
1: Claro.
0: E aí uma vez eu fui pegando esses discos e vi um disco meio marrom, assim, com uma foto, uma pessoa loira. Eu falei, eu acho que é o Sebastian Bach. Aí era, e era justamente esse álbum que é bem interessante. E esse disco é bem legal porque é um show com várias versões interessantes do Skid Row. Uma delas, como o Diegão falou, a gente vai conferir agora, 18 in a Life.
1: É a minha favorita de longe. E reaja ao momento Kiss in Concerts. A gente quer saber se você vai gostar dessa versão ao vivo. 11 9 9 8 8 7 4 3 4 3.
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9: 4h21, de volta com o Rockcast comemoração hoje, hein? Tem um som fazendo aniversário, é isso mesmo?
10: Diegão, parece que foi ontem, mas há 25 anos o Creed lançava esse som aqui, ó.

0: Esse foi esse DC You Shook Me All Night Long aqui no Rockcast. Agora, 4h35, a gente sai de um clássico e vai para uma novidade, Diegão. Porque o Blonde anunciou um novo disco de estúdio pro dia 26 de fevereiro de 2027.
1: Blonde, cara, que banda maravilhosa, histórica. A banda da vocalista Debbie Harry, que é muito endeusada no cenário musical há muitos e muitos anos. A banda começou ali nos anos 70, né? Que foi criada em 1974. E tem uma coisa curiosa que eu lembrei aqui. Aquela banda do B-52, que é a banda de New Wave, eles têm uma música do repertório deles chamada Debbie, que é justamente uma homenagem a Debbie Harry, né? Que eles falam na música que ela é a rainha do underground, assim, sabe? Então você vê, a mulher é tão poderosa que tem até uma banda que fez uma música em homenagem a ela. E que bom saber que o Blonde tem material novo. Esse álbum se chama High Noon. São 13 faixas e o primeiro single já está disponível e se chama Spectral Eye.

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8: Seguimos por aqui para a reta final do Rockcast e também do nosso pedágio.
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8: Diegão, a gente vai ouvir um som agora que me dá vontade de comer churros.
9: É mesmo?
8: É.
9: Mas por quê?
8: Porque essa música tocava no carro do churros.
9: Ah!
8: Que passava lá no meu bairro, cara.
9: Olha, o seu bairro tá melhor, viu? Porque a música que toca no carro do churros do meu bairro não é legal, não.
8: Deixa pra lá, né?
9: Deixa.

0: Plebe Rude aqui na Kiss, até quando esperar? Essa lá de 1986, a Plebe tá comemorando 40 anos do lançamento do primeiro álbum. O Concreto já rachou vários shows aí pelo Brasil e tudo, e é um baita de um disco, né? E que celebra também o punk rock que veio de Brasília.
1: Com certeza, um disco icônico pro rock nacional, e tem a versão atual. Os caras lançaram 2026 de Até Quando Esperar com o Herbert Viana. Procura no YouTube, que é bem interessante. A gente já mostrou aqui no Rockcast e o clipe tá bem legal também.
0: O Herbert Viana, que é o produtor do álbum Concreto já rachou.
1: Exatamente.
0: Deu aquela força pros caras começaram e tudo, e enfim, uma banda histórica.
1: Vamos lá, 5 minutos pra acabar o programa, mas dá tempo de você chegar aqui no nosso WhatsApp no 11 998874343, mandar seu nome completo RG, porque tá valendo um par de ingressos pro dia 21 de novembro do Best of Blues and Rock. Você vai curtir Roger Daltrey do The Who, Chris Isaak e muito mais. Vem pra cá.
0: É um baita festival, a Kiss é a rádio oficial, hein? Muitas reações às músicas, o novo som do Blonde que a gente tocou aqui, o Manezinho de São Bernardo do Campo falou, sonzeira da mais alta qualidade. E aí ele falou o seguinte, ó, Rockcast, the best.
1: Gostei.
0: Muito obrigado, eu também gostei.
1: Vamos produzir uma vinheta? Rockcast, the best.
0: Adorei, ó, Padrão Augusto, já pode ser até com a sua voz, inclusive, ficou ótimo. A Cris Rodrigues, de Brasília, ela falou assim, ó, cê tá doido esse Kiss in Concert? Arrepiei só com a introdução. A gente tocou Sebastian Bach com 18 in Life, né, o clássico do Skid Row. Ela gostou demais, assim como o Carlos Barbosa. Ele falou que a voz do Sebastião, o Sebastian, né, ao vivo tá melhor que no estúdio. Você concorda?
1: É, porque ao vivo ele dá aquela introdução um pouco mais longa ali, 18 in Life, aplica algumas técnicas que são interessantes. Eu concordo com ele. Nesse disco de 99, ele tá mandando bem demais.
0: Márcio de Curitiba falou, né, o Tião disparado, um dos maiores vocalistas da história. O Johnny Tatu de São Caetano do Sul, ele falou que o Sebastian Bach nessa época tava cantando muito, e ele fez como você, porque pra quem não ouviu, Samuel disse que achou esse álbum ao vivo do Sebastian Bach num baldão, né, de supermercado. Isso. E ele fez isso, ele achou vários discos legais, vários CDs bons nas bacias dos mercados também, o Johnny Tatu.
1: E eu expliquei, né, que a capa não tem nada escrito ali, não tá Sebastian Bach, nada, só tem a foto dele. E quem conhece, uma foto ruim, né? Muito ruim, ou capa feia de disco.
0: Muito bom. E a Gabriela da Aclimação falou assim, olha, vocês fizeram eu ganhar meu dia com essa música do Sebastian Bach ao vivo. Galera gostou demais do Kiss in Concert.
1: Show de bola. Sebastian Bach agora tá no Twisted Sister.
0: É verdade. Nossa, eu vi o vídeo, mó legal.
1: Ó, Chorinho, vamos deixar uma saideira aí pra acabar o programa? Vamos lá.
0: Então vambora.
2: Oi, Samuel, querido. Oi, Baroni. Tudo bem? Aqui é a Lídia Maria Louca, de Santo André. Será que dá pra tocar Elvis pra minha irmã, a Gislene, que hoje é aniversário dela. E ela ama Elvis. Muito obrigada. Ótima tarde. Não deixar de sair de você. Uhul! Parabéns, irmã.

0: Esse foi o clássico do Elvis, fechando muito bem o Rockcast dessa quinta-feira. Quem vai curtir? Roger Daltrey, Chris Isaac, muito mais no Best of Blues and Rock pro nossa conta, Diegão.
1: Parabéns pra você, Marcos Oliveira, hein? E sim, você conseguiu, Marcos. A gente se encontra então no Best of Blues and Rock. Aqui é a rádio oficial de 20 a 22 de novembro no Parque Ibirapuera.
0: A gente toma um café e depois voltamos com a sequência do ouvinte.
1: Quem será que vai abrir o programa? Consegue mandar um áudio rápido aí pedindo um ou três sons? Então vai agora. 11 99887-4343.
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3: Kiss FM, 25 anos sem deixar o rock sair de você. 5 e 5 agora, chegou a sua vez de pedir um ou três sons aqui na sequência do ouvinte. Até às 6, você que manda aqui na programação.
4: 11 99887-4343, manda o seu áudio e vai além de só ficar ouvindo aqui. Se você participa, vira apresentador e apresentadora, prova pra gente que você é do rock mesmo. E aí você escolhe se você quer uma ou três. E aí tem camiseta da Kiss valendo. Você que tá de olho, querendo muito o manto sagrado, você pode levar. Então, além do áudio, você coloca numa mensagem de texto o seu nome e o seu RG. Boa sorte pra você.
3: Bora começar, Diegão, com um som da Giovanna Souza, Foo Fighters, Times Like This.
4: Aí sim, Giovanna, com o pé na porta, hein? Gostei.

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1: Boa tarde, meus amigos. Já que eu não consegui o par de ingressos, eu vou ouvir Roger Daltrey por aqui mesmo. Manda ele aí, The Who, How Are You, Kiss FM. Nunca deixe o rock sair de você. Aqui quem fala é Marlúcio Ross.
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1: Boa tarde, Samuca. Boa tarde, Diego. Eu quero escutar a música do Arctic Monkeys. E é Do You Wanna Know? Não deixa o rock sair de você.

0: Arctic Monkeys aqui na Kiss, do I Wanna Know. Quem pediu essa foi a Ruth Teruco da Vila Zelina. Obrigado, viu, Ruth? Antes teve o The Who com Who Are You? O Marlúcio Ross mandou essa pra gente, esse baita clássico aqui. Essa é a sequência do ouvinte, Samuca.
1: E você pode participar sempre pelo 11 998874343. Grava aquele áudio caprichado e peça um ou três sons que já a gente pode tocar aqui na sequência do ouvinte. Lembrando, coloca por escrito aí nome completo e RG que você concorre a uma camiseta da Kiss.
0: Boa sorte pra você e já tem mais. Será que é o seu som que vai tocar daqui a pouco? Fica na expectativa, siga mandando e muito obrigado às várias pessoas que já estão participando aqui, mandando áudios e com muitos pedidos interessantes. Vai ser bem legal poder fazer essa programação aqui pra você.
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1: Boa tarde, meus amigos da Kiss FM. Aqui quem fala é o Murilo de Bragança. Tô levando meu pequeno Benício de 2 anos aqui pro pediatra, ouvindo vocês aqui no carro e viajando nas músicas. Meu filho é apaixonado aí por rock. Se possível, toca uma do Barão Vermelho pra nós aí, meus bons amigos. Valeu, um abraço.

0: Barão Vermelho aqui na Kiss, meus bons amigos, e a sequência do ouvinte. Quem mandou essa foi o Murilo de Bragança, que tá levando o filho dele, Benício, ao médico, e os dois amam rock and roll. O Murilo já tá mostrando o que é bom pro filho dele logo cedo, e muito obrigado por esse pedido aqui. E antes teve o que, Samuca?
1: Antes, aqui na sequência do ouvinte, a gente tocou The Clash pra Tati Machado de Itatiba, que elogiou demais a atualização do nosso aplicativo.
0: Cara, e tá bonito mesmo. Ontem a gente tava fuçando, né, e pagando um pau mesmo, porque tá bonito demais. 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
1: Boa, aproveita também e peça o seu som aqui na sequência do ouvinte. Pode pedir um ou três. E é claro, é muito mais legal quando você manda áudio, tá? 11 998 87 4343.
2: Fala, galera da Kiss. Boa tarde, Samuca, Diegão. Toca pra gente hoje um Bush, Swallowed. 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
6: 5h42, de volta com a sequência do ouvinte. E aí, Samuca, o que temos pra este bloco?
7: Vamos lá, reta final do programa. A Renata Matos tá por aqui, ela tá lá no Ipiranga curtindo a gente e quer ouvir The Cult.
6: Boa!

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1: Samuca Diegão, eu duvido vocês tocarem Black Kiss Lonely Boy pra mim. Gabriela Franciscano aqui da Aclimação. Olha que eu tô sempre na sintonia, hein? Não deixe o rock sair de você.

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1: E aí, galera da Kiss FM, meu nome é Flávio Barros. Daqui a pouquinho entrar para mais um plantão de trabalho. Se puder, toca Poison Hurst do Ramones. 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

0: Ramones aqui na Kiss, Poison Heart, fechando a sequência do ouvinte. Quem pediu essa aqui foi o Flávio Barros, tá indo agora a caminho de um plantão que dura muitas horas, então nada como bom e velho rock and roll pra dar aquela acalmada, né, Flávio? Bom trabalho pra você. E antes teve Black Keys com Lonely Boy, pedido da Gabriela Franciscana da Aclimação, falou que tá sempre com a gente. Que programa, hein, Samuca?
1: Pelo amor de Deus, Diegão, uma música melhor que a outra. Muito obrigado a todo mundo que pediu som aqui pra gente, mandaram várias mensagens também elogiando o nosso aplicativo, né?
0: 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A Natália Zanella falou que o app ficou top demais, bem intuitivo, tá? É, mais pessoas comentando aqui, deixa eu ver o nome, o Theo Batera falou, olha, Samuca e Diegão, o app ficou muito bom, parabéns. Quem mais aqui? O Márcio de Taquarituba falou assim, olha, atualizado aqui, show, eu tô adorando o aplicativo de vocês também, ficou muito bonito. 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
0: É a moral que aqui sempre dá pra você que nos ouve, as promoções, os ingressos, os prêmios.
1: É, falando nisso, a camiseta da rádio saindo aqui pro Fabrício Carvalho, RG Final 924. Bora nessa?
0: E sim, tá na hora da gente ir, mas muito obrigado pela audiência, por todas as participações. Amanhã, eu e Samuca voltamos às 15h com o Rockcast e também com a sequência do ouvinte. Alternativa aqui chegando, hein?
1: Abração, valeu!
0: Beijo, boa noite!
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3: Vamos com informações do trânsito. Você ligadinho aqui na Kiss. A gente fala agora do entorno do Largo do Taboão. Teve acidente e tem interdição parcial por ali. Foi uma colisão envolvendo moto, ônibus e caminhão. Situação complicou para quem chega a São Paulo pela Regis Bittencourt e para quem passa também na Avenida Francisco Matarazzo. O acesso ali, Francisco Morato, o acesso ao Largo do Taboão tem um trânsito complicado. 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
6: Agora 6 horas em ponto, tá na hora de começar. E se tá na hora, já começou, estamos no ar com mais uma edição do Alternativa, o programa mais rock and roll do rádio brasileiro. A partir de agora, informação, interatividade, prestação de serviço, dicas, cultura, tudo o que você precisa saber e os sons que você adora ouvir. Seja muito bem-vindo, muito bem-vinda, eu sou o Marco Antônio Titio e aqui ao meu lado está ela.
7: Boa noite, nação. Boa noite, Titio. Tudo bem?
6: Tudo e você?
7: Tudo ótimo. Simbora?
6: Preparadinha para mais uma maratona?
7: Sim.
6: Muito bem. E você que está aí do outro lado, prepare-se também para mandar o seu recado, o seu alô no nosso WhatsApp. Ele está à sua disposição. 1199-887-4343. Manda lá o seu recado porque tá valendo prendas da rua, não tá?
7: Aquele super kit exclusivo daqui, Titio, com uma camiseta. Então não esqueçam de mandar o tamanho da camiseta que usa.
6: Muito bem, então todo mundo que manda mensagem a partir de agora já concorre automaticamente a este super kit. Bora começar porque hoje é quinta-feira, 15 de outubro de 2026. Hoje é dia do professor. Parabéns a todos os professores, professoras do nosso país. Essa profissão que é tão essencial para a formação, né, dos seres humanos, do pensamento crítico. Parabéns a todos vocês, professores e professoras. 6 e 1, vamos aos destaques do dia. Temos aqui: Pacheco volta a ganhar força para o STF depois de Alcolumbre aprovar o fim da escala 6x1. O FMI prevê que o Brasil será a 8ª maior economia do mundo em 2027, ultrapassando a Itália e a Rússia. Mais um destaque de hoje, temos aqui: montadoras europeias apostam em veículos retrô para enfrentar nova onda de marcas chinesas. E ainda, um outro assunto, as vendas no varejo sobem 1% no Brasil em agosto, menos do que o esperado pelos economistas. No teatro temos assunto, Rô?
7: Temos sim. Segue em cartaz no Teatro Basalto, Teatro Bar, na Cardeal Leme, Titio, na Bela Vista, Ponto de Equilíbrio. E no mundo do rock?
6: No mundo do rock temos muitos destaques. Temos aqui Blondie anunciando o novo álbum High Noon.
7: Face to Face celebra 35 anos de carreira na We Are On Tour 2027.
6: O Nightwish anuncia a saída da vocalista Floor Jansen em decisão amigável.
7: U2 anuncia shows no Brasil em 2027 da turnê mundial The Greatest Show on Earth.
6: E ainda, Capital Inicial lança minissérie documental no Instagram e também no YouTube. Tudo isso e muito mais a partir de agora no Alternativa

0: som do YouTube, fechando a primeira sequência de hoje no Alternativa I Will Follow. Antes Kane e ainda Men at Work com Down Under, abrimos com Social Distortion, I Was Wrong. Já que acabamos de ouvir YouTube, vamos à boa notícia de hoje. YouTube anuncia shows no Brasil em 2027 da turnê mundial The Greatest Show on Earth. A Live Nation anunciou hoje que o U2 está pronto para pegar a estrada novamente com a turnê Carnaval de Luz Presents, The Greatest Show on Earth, uma turnê mundial que verá Bono, The Edge, Adam Clayton e Larry Mullen Jr. retornarem a estádios selecionados em 2027. A turnê, em apoio ao 16º álbum de estúdio da banda, começará na Cidade do México em 23 de fevereiro do ano que vem com show de abertura do Beck. E apresentações também anunciadas para São Paulo e Buenos Aires, as três únicas cidades latino-americanas que a turnê visitará no próximo ano. No Brasil, os shows acontecem nos dias 10 e 12 de março no estádio Morumbis. Datas adicionais de 2027 para a Europa e América do Norte serão anunciadas nas próximas semanas, com planos para o tão importante retorno da banda à Irlanda já em andamento. Esse é um desafio para nós mesmos, tanto quanto para qualquer um, tentar fazer com que seja a melhor noite da vida de alguém. Foi o que disse a banda em comunicado nas redes sociais. Um pouco de showman, um pouco de xamã, uma explosão de cores, guitarra insana, baixo e bateria e melodias às quais você pode se apegar, porque as pessoas vão comparecer e nós certamente iremos. Assinado Bono, Ed, Adam e Larry. Então tá aí. O anúncio vem acompanhado do lançamento de uma nova faixa intitulada The Greatest Show on Earth, co-escrita pelo U2 e pelo Brian Eno. Brian Eno, e é o terceiro single extraído de Carnaval de Luz. Uma história de amantes lutando para manter a fé um no outro e na própria fé. Muito bem, então, 10 e 12 de março no estádio Cícero Pompeu de Toledo. U2 no Brasil. Voltamos em instantes.
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0: 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Vamos saber como está a situação do trânsito pelas ruas da cidade com Luana Escardovella. Boa noite, Luana. Tudo bem por aí?
2: Oi, Titi. Oi, Rô. Uma ótima noite para vocês, para todos os nossos ouvintes. Vamos com informações do trânsito. Tietê complicada no sentido da Ayrton Senna, principalmente da Júlio de Mesquita até a Dutra. E o motivo é que tem uma queda de moto na pista central, alguns metros após a ponte da Vila Maria. Faixa da direita fechada e o trânsito congestionado. Passando esse trecho da ocorrência, quem segue no sentido Zona Leste, na direção da Ayrton Senna, já encontra melhores condições para seguir. 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

0: E Screaming Trees com Nearly Lost You, fechando aqui. Antes, nós ouvimos David Bowie com Modern Love. São 6 horas 31 minutos e a gente está abrindo espaço aqui para receber esse cara que, além de um grande cantor, além de um grande músico, é também um amigo da gente. E sempre que está no Brasil, vem visitar aqui os estúdios da Kiss. Rorocita, apresente o nosso amigo.
1: É um querido, canta muito, toca muito e é de uma educação e lindo, hein?
0: É?
1: Ele é lindo.
0: Aí você falei, tomaria um chope com ele?
1: Já tomei, acho. É, nós tomamos aquele liquidinho que você gosta, o preto, que nós, eu e ele não tomamos nada alcoólico.
0: Mas ele também gosta daquele líquido preto gaseificado?
1: Gosta, ele é que nem eu, não toma nada alcoólico. Olha lá, ele toma 2 litros por dia. Quem está nos visitando, nosso querido amigo, que sempre quando está no Brasil, vem aqui às FM, Sammy Shop.
2: What's up? Tudo bem, gente?
0: Olá, como vai? Bem-vindo.
2: Obrigado.
0: E o seu português é muito bom, então a gente pode conversar sem precisar de intermediários.
2: Não. Vai, fala devagarinho e...
1: Ele estava na sala do boss e eu até dei risada, porque ele é mais ou menos assim. Quando a gente está conversando com alguém em espanhol, se a pessoa que está falando em espanhol fala rápido, a gente não entende nada.
0: Ufas.
1: Ele é a mesma coisa, se a gente acelerar o português, aí não vai.
0: É, tem que ser muito pausado, porque eu também entendo quando eu tô lá nas minhas viagens, eu preciso que as pessoas falem pausadamente.
2: É, ajuda.
0: Mas você tem um ótimo português.
2: Obrigado.
0: E quero saber, você falou que veio aqui numa vinda relâmpago para resolver algumas coisas, mas está preparando coisa boa por aí.
2: Sim, eu tô animado pro ano que vem, gente. Realmente, eu vou agora, esse mês, eu vou tocar shows com violão e voz em Filipinas e Vietnã pela primeira vez.
0: Olha,
2: no Hanoi. Vai ser muito bom. É, qualquer lugar eu posso tocar, eu toco. Eu amo conectar com as pessoas, né? E depois, no fim do ano, eu vou lançar meu primeiro cover do Christmas. A música que chama White Christmas. Você lembra dessa música?
0: Sim.
2: Que foi famoso de muitos cantores.
0: Sim, muitos gravaram.
2: Elvis Presley tem uma versão. I'm dreaming of a white Christmas. É, eu fiz uma versão de rock que eu vou lançar.
0: Legal.
2: E o ano que vem, vamos lançar o álbum novo, mas vamos começar com singles. E, obviamente, vou trabalhar com meus queridos Kiss.
1: Que lindo.
0: Ah, que bacana. Lance aqui, então, hein?
2: Vai ser
0: uma honra.
2: Vai ser o primeiro burn. Vai ser o primeiro lançamento.
1: O primeiro lugar pra você lançar será aqui.
2: É claro. Mas a primeira música chama Burn. Tem um super vídeo, gente, que a gente gravou em uma factory, indústria, de onde Alice in Chains e Soundgarden fiz, como que fala? Ensaios.
0: Ah, que legal.
2: É, e a gente fechou um super... Esse lugar parece hell. Como é que fala hell?
0: Inferno.
2: Inferno, isso. E a gente também, para essa música Burn, a gente criou uma fire stack. Como é que fala?
0: Uma torre de fogo, tochas.
2: De 10 metros. Muito alto, muito madeira, mas lá no meio do mato, né?
0: Que legal.
2: Lugar
0: então, visualmente vai ser muito impactante.
2: O vídeo é maravilhoso. É, e tudo vai lançar dia 5 de março.
0: E que legal.
2: Depois disso, eu vou voltar para o Brasil em julho, se Deus quiser, para fazer shows.
1: Fala pro pessoal poder acompanhar você nas redes sociais, no seu Instagram.
2: É tudo a mesma coisa. @SammyShoffMusic Music. Sammy Shoff Music.
0: Sammy Shoff Music.
2: Tá disponível em todos.
0: Lá no Instagram a gente pode.
2: E também no YouTube e tudo isso, Facebook.
0: Que legal. Então Spotify. Você está preparando esses sons, que aí em março você passa por aqui e deixa o seu lançamento, e depois em julho teremos alguns shows aqui.
2: É, eu vou tentar voltar para o Brasil 2 vezes ano que vem para fazer shows, viu? Eu amo o Brasil, eu amo as
0: muito
2: pessoas.
0: Bem.
2: Eu tenho uma conexão super forte. E obviamente, para ver essa mulher aqui.
1: Ele é um querido. Sammy é um querido.
2: Já vale a pena.
0: Muito bem. E ele, pra quem não sabe, ele citou Alice in Chains e o Soundgarden. Ele é do mesmo berço que essas bandas, porque você é de Seattle, né?
2: Sim.
0: Que é a pátria do grunge, não é?
2: Com muito orgulho e amor.
0: Eu gostaria de conhecer Seattle, deve ser uma cidade bonita, né?
2: É, eu acho que no todo

0: céu.
1: Yeah, what a way to know Seattle.
0: Muito bem. Olha, é um prazer recebê-lo aqui. A gente fecha esse papo rápido aqui.
1: Beijos.
0: Com um som que foi a primeira música sua que nós tocamos aqui na Kiss, é isso?
1: É isso mesmo.
0: Se chama Little One e é de 2021.
1: Sim.
0: No meio da pandemia, você fez esse som? Você lançou esse som?
1: Infelizmente.
0: Não, mas felizmente, porque... Infelizmente, não só porque... felizmente porque você sobreviveu a isso, mas também porque o seu lado criativo aflorou numa época tão triste para a humanidade.
1: É verdade, mas foi uma... essa época, lançando música, vídeo, foi difícil, gente.
0: Num momento como aquele, né? Desesperador.
1: Foi difícil, mas deu tudo certo, conectou com as pessoas no Brasil e... O resto, as we say in English, the rest is history.
0: Exatamente.
2: Beijo, Sammy. Beijos.
0: Muito obrigado.
1: Obrigado.
0: Bom retorno. E a gente ouve para fechar esse bloco, Sammy Shoffy com Little One.

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1: Olha, fala agora da 9 de julho. Tem problemas na direção do centro aqui da capital, da saída do túnel Max Fecker, na altura da cidade de Jardim, até a Alameda Lorena. Quem faz o caminho alternativo da Rua Augusta, Rua Colombo e também pelo corredor da Avenida Europa, encontra melhores condições no sentido do centro. Já na direção do bairro, tem um trânsito ruim na altura da Alameda Lorena. De acordo com a CT, apenas excesso de veículos, não há ocorrência por ali. E volta a congestionar também no acesso à Avenida São Gabriel, também por excesso de veículos. 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

0: Esse foi o som do Rush, que estará em janeiro aqui em São Paulo para um grande show. E eu já reservei o meu lugar e o da Rô. Claro que a Rô, tô levando uma cadeira de praia, porque ela não aguenta assistir 2 horas de apresentação
1: em
0: pé.
1: Que é o show dele?
0: Em janeiro, não me pergunta aí que eu já
1: qual
0: esqueci.
1: Qual que é a data?
0: Ah, eu esqueci.
1: Ah, como que você sabe se eu vou estar aqui? Eu vou estar de férias.
0: Ah, é verdade. Será que é final de janeiro? Ah, ouvintes, eu não tô afim de procurar no Google, nem no Gemini. Me mandem a data do Rush, que tá tendo, assim, várias chamadas nos intervalos, mas eu sou levemente lesado.
1: Ai, isso não, fala alguma coisa diferente.
0: Vê aí, ela tá procurando no Google, ela tá jogando, porque se for depois da segunda quinzena, final do mês, eu consigo ir, acho que é no final do mês.
1: 26/1
0: eu tô aqui, e você também, não tá?
1: É, mas você não vai.
0: Mas aí eu vou levar realmente, eu peço às pessoas, inclusive os nossos amigos da PM que fazem a segurança, que providenciem cadeiras.
1: Você vou falar com o tenente, com o coronel Arcanjo.
0: Arcanjo, por favor, uma cadeira que seja confortável, porque se não for confortável, ela também começa a pegar a lombar.
1: Eu, né?
0: Pra que ela assista o show inteiro.
1: Eu vou postar uns videozinhos dele em shows pra vocês depois saberem quem que é titio no show.
0: Muito bem. Olha, vamos ver, tem muita mensagem aqui, a gente tá em cima da pinta, mas eu vou mandar rapidinho os meus abraços. Vinícius Pinto Ribeiro, muito obrigado. Ribeirão Preto na sintonia, um abraço, Alexandre. Agradeço a sua mensagem. Davi Capor, deve ser isso? Da Vila Prudente, tá concorrendo ao Super Kit da Kiss, que conta com a camiseta, dentre os produtos que vem. A outra, como é que é? Deixa eu ver aqui. Boa noite a todos daqui, Eduardo Donega, que está em Castilho, no interior de São Paulo. Noêmia Santos Silva, muito obrigado. Tem também o nosso amigo Fernando Rodrigues, aqui em São Paulo. O app ficou show de bola, parabéns. Fernando de Araruama. Sabe onde fica Araruama?
1: Paraná.
0: Fugiu das aulas de geografia lá no estadual da Penha.
1: Não, nunca estudei lá, estudei no São Vicente de Paula.
0: São Vicente de Paula, ela fugia. Araruama, Rio de Janeiro.
1: Ah, então eu não conheço.
0: Eu também, eu ia chutar Paraná também. Muito obrigado, um abraço pra você aí do Rio. Jefferson da Praia Grande, olha o que ele escreve. Na sacada de sunga, tomando uma breja e uma margarita e ouvindo a Kiss.
1: Desde que ele não esteja de sunga branca espantando todo mundo que tá passando lá, tá tudo certo.
0: Eu tenho, viu, Jefferson, uma sunga branca de crochê que minha mamãe fez.
1: Dona Ádua.
0: Ponto segredo, sabe aquele que fica aqueles quadrados grandes? Aí fica escapando alguma coisa.
1: Meu Deus do céu.
0: Mais belo pôr do sol dos Estados Unidos, Seattle. Tá mandando aqui o nosso amigo que não colocou o nome, como ele chama, Adilson. Acho que por conta do Sammy Schoff ser de Seattle, ele mandou, olha que bonito, o pôr do sol num pier e uma roda gigante lá em Seattle, uma cidade que eu não conheço. E também um abraço pra gente fechar, Júlio César Bueno, de São Manuel. São Manuel, uma cidade também aqui nas proximidades de São Paulo. E fechando, tem o Vanderlei Santos Ampol. Todo mundo tá concorrendo, hein? Ao Super Kit. A gente volta já já com mais uma hora pra você.
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3: Bora nessa, com informações agora do túnel Maria Maluf. Quem segue na direção do Sacomã encontra a lentidão do emboque até o desemboque. Tem que ter muita paciência. Ou então buscar o caminho alternativo da Abrão de Moraes e Ricardo Jafé, que no sentido do Ipiranga funciona muito bem. Já o túnel Maria Maluf na direção do aeroporto, cenário diferente, caminho fluindo bem na noite de hoje, vale seguir. 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

0: Capital Inicial com Psicopata. Antes nós ouvimos juntos Van Halen, Dance the Night Away e Red Hot Chili Peppers, Danny California. Já que acabamos de ouvir Capital, eles seguem como uma das maiores bandas do rock nacional e celebram esse legado nos palcos. Estão percorrendo o país com a turnê Música Urbana, que já soma mais de 40 apresentações e passa por algumas das principais cidades e festivais do Brasil, incluindo o Rio de Janeiro, como o headliner do palco Sunset no Rock in Rio, onde no final do espetáculo eles fizeram um anúncio com um QR Code nos telões que levava para o site capitalinicial.com.br, prometendo o maior anúncio da carreira deles em 66 dias. E a contagem regressiva ganhou mais um aliado, uma minissérie documental no Instagram e no YouTube. No total serão 4 episódios, contando um pouco do passado para revelar o futuro. O primeiro episódio já está no ar, contando a história dos Garotos de Brasília. Tem teatro, Rô?
1: Temos sim, titio. Sumiu a peça de teatro aqui, né?
0: Sumiu?
1: Sumiu.
0: Você inventa vê uma, inventa uma.
1: Não, não tem inventando, mas no Teatro Renascença, na Alameda Santos, 2233, segue em cartaz ainda e vale a pena conferir a peça Menomale na atual, o que acontece
0: montagem,
1: no
0: país. Né?
1: É espetacular, é bom para dar boas risadas. E hoje no cinema estreou aquela comédia brazuca.
0: Se eu fosse você três?
1: Se eu fosse você três, é demais.
0: É hilário, eu não assisti o três, mas os outros que eu assisti, o Tony Ramos, a Glória Pires encabeçam o elenco, agora tem a filha dela também, né?
1: Isso, e estreia hoje nos cinemas.
0: Olha só, uma boa dica pro seu final de semana. Exatamente. Posso ir pro intervalo, devemos. Você vai falar mais?
1: Não, quem tá falando, você tá falando muito.
0: Voltamos em instantes.
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3: Bora de saideira, titio, Rô, bora com informações agora da Heitor Penteado. Ainda tem problemas na direção do bairro da estação Vila Madalena até a região da Serra Corá, muita lentidão. Já quem vem no sentido do Dr. Arnaldo, o cenário muda, a trânsito foi bem. A própria Dr. Arnaldo hoje tem um trânsito bem mais tranquilo nos dois sentidos. E serve como alternativa para você evitar Henrique Chalma, que tem um trânsito um pouco mais carregadinho na direção do bairro de Pinheiros. 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Vou ficando por aqui, uma ótima noite a todos. Até amanhã.
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0: Esse foi o som do Kings of Leon. Antes ouvimos Queen, Crazy Little Thing Called Love e ainda Matchbox 20 e Alice in Chains, No Excuse. O Rosita, um rápido intervalo.
1: E voltamos com muito mais Alternativa Kiss. E daqui a pouco, quem será que vai faturar aquele super kit exclusivo da Kiss?
0: Voltamos
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0: Fechando a alternativa com Peter Frampton Breaking All the Rules. Não temos mais tempo, Rorocita. Temos agora que divulgar quem faturou o super kit da Kiss.
1: Quem? Me conte.
0: Olha só, esse kit de hoje vai pro final de telefone 1627. 1627 é interior de São Paulo, DDD 19. É você, Roberto Gomes de Passe. Roberto, muito obrigado. Você usa o tamanho G e a produção vai entrar em contato com você. Agora eu vou embora, vou descansar e a Rorocita também, porque hoje não tem Don't Stop.
1: Amanhã nos encontramos.
0: Amanhã às 6, esperamos por você. Grande abraço.
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2: É verdade, amiguinhos. O senhor Thunderbird, você já tá fazendo barulho, já? Chegou empolgado?
3: Sou um cara barulhento, cara. Boa noite. Comigo, porque eu sou barulhento.
2: Boa noite. Eu já tá batucando na mesa.
3: Eu gosto de batucar na mesa. Você não batuca na mesa?
2: Eu não, pô. Sou...
3: Batuque na cozinha, assim, ela não quer. Por causa do batuque, eu...
2: Eu?
3: Quebrei meu pé.
2: É. Boa noite, Thunderbird.
3: Boa noite, como é você, Rodrigo? Tudo bom?
2: Muito bem, o senhor?
3: Tudo jóia, tô bem animado, na verdade, viu?
2: É, que bom.
3: É, semana passada eu tava meio assim, tipo, ah, mas por que as pessoas são desse jeito? É. Depois eu falei assim, ah, porque elas são.
2: Porque são, é.
3: Daí a gente aceita, é assim, mas daí assim, o fim de semana foi muito feliz, foi muito legal, foi muito bacana. Uhum. Ontem rolou uma festa muito legal lá na Red Star, nos estúdios Estrela Vermelha. Uhum. Fizemos uma festa junto com a Show Livre, teve a apresentação da Patife Band.
2: Olha só que legal.
3: Foi o primeiro estágio de um projeto novo que vai pintar aí, muito bacana. Foi um show excepcional, encontrei muitos amigos, nosso amigo Clemente Tadeu estava lá. Foi muito legal, cara, foi muito bacana mesmo, assim. Então estou bem animadão. Animadão para fazer o programa de hoje, inclusive.
2: Maravilha,
3: é
2: hoje
3: verdade, é
2: teremos
3: verdade.
2: Muitas coisas animadas aqui na programação.
3: É, coloquei umas músicas que eu acho que não estão normalmente na programação da Kiss, porque a gente está aqui porque a gente é outsider, não é isso, Rodrigo?
2: Exatamente.
3: Você é um outsider, Rodrigo?
2: Eu sou.
3: Eu também sou um outsider.
2: É.
3: Gostamos de ser outsiders?
2: Como dizia a música dos Ramones.
3: O quê?
2: Outsiders.
3: Não necessariamente. Mas você gosta de ser um outsider, Rodrigo?
2: Eu gosto.
3: Eu também gosto, cara. Então a gente tá feliz, né?
2: Estamos felizes.
3: Ótimo. Vamos em frente?
2: Vamos.
3: Então olha só. Pra começar, já aquela tiradinha de letra com The Presidents of the United States, certo? Depois Morphine. É uma banda muito louca, cara. Que tem um saxofone barítono muito
2: doido. Não tem guitarra, né? É uma banda sem guitarra, né?
3: Depois Pete Harvey, cara, que é tipo a rainha do indie.
2: É.
3: E pra fechar... Idols, porque eu sei que você gosta.
2: Gosto muito do
3: Idols. Coloquei pra você, meu amigo.
2: É, uma das bandas, pra quem não conhece, pode ter certeza que a maioria das pessoas ainda não conhece.
3: Vão conhecer.
2: É, o Idols é uma das grandes bandas dos últimos 10 anos surgidos aí, né?
3: É, Fontaines DC, Idols.
2: O Idols é sensacional.
3: Viagra Boys.
2: Então a gente vai ouvir o Idols pra fechar a sequência, antes pedir Harvey, Morphine, agora abrindo com Presidents of the United States of America.
3: É isso.
2: É isso? Ah, já estamos na live, youtube.com/radioquizfm oficial. Entrem aí para conversar com a gente ao vivo.
3: É isso.
2: No YouTube da Kiss.
3: É.
2: E também pode mandar mensagem no nosso WhatsApp, que é o 11 998874343. Daqui a pouco eu vou ler algumas ao vivo. 11 998874343. Ó, já chegou uma mensagem dizendo assim, ó, eu gosto, Thunder.
3: Por quê?
2: Eu não sei o que, tá? Eu gosto Thunder.
3: Ah, tá.
2: Apenas
3: que
2: isso.
3: Que ele gosta. Que
2: não falou
3: ele
2: nome, não falou nada. Ele escreveu, não sei, não dá nem pra saber. Ó, tem uma figurinha aqui. Eu gosto Thunder.
3: Que bom que ele gosta.
2: Não tem nome, não tem nada. É um Papai Noel bebendo Coca-Cola. Então...
3: Papai Noel comendo Coca-Cola. Eu gosto de Coca-Cola.
2: Eu gosto Thunder. Então é isso.
3: Eu também gosto.
2: Começou.

0: Dancer, esse é o Idols que a gente tava falando, o Thunder, que inclusive era o que o nosso ouvinte aqui, o Papai Noel, disse que gosta do Idols, entendeu? Ele que comentou beleza. Aqui, ó. Entendeu?
1: Que beleza. Agora sim, que beleza.
0: Tava fechando.
1: Sim.
0: E antes a gente ouviu, antes do Idols, PJ Harvey com Victory.
1: Adoro PJ Harvey, cara. Sabe que eu vi um show da PJ Harvey, quase apaixonado por ela.
0: É. Sabe quem ficou apaixonado por ela também?
1: Não.
0: Nick Cave.
1: Ah, ele é meio Don Juan, né, cara?
0: Eles tiveram um relacionamento, né?
1: Teve uma história do Nick Cave aqui no Brasil, em São Paulo, que foi muito louca.
0: Tem várias.
1: Você tá ligado nessa história? Que ele conheceu uma gatinha, começou a namorar a gatinha, só que a gatinha tinha namorado. O namorado era um jornalista famoso. E ele era muito fã do Nick Cave. E ele começou a ficar desconfiado que a gatinha estava traindo ele. Foi pro apartamento da gatinha e espancou a porta até ela abrir a porta. Quando ela abriu a porta, ele falou assim: agora eu peguei vocês no pulo. Chegou no quarto, tava o Nick Cave. Ele assim: Nick, sou seu fã.
0: Sensacional, né, cara? Acontece.
1: Sensacional,
0: maravilhoso. Fazer o quê?
1: Ele só admitiu que era fã do Nick Cave e ficou tudo bem.
0: Ficou tudo bem.
1: Ele perdoou a gatinha.
0: A gente ouviu Morfine com Sharks, né? Como disse aqui a nossa ouvinte Tânia, que é de Salvador, na Bahia, veja só. Ela disse: bons tempos da MTV.
1: É verdade.
0: Peaches está comentando sobre President of the United States of America e também do Morfine. Pena que durou pouco, foi o que ela disse.
1: É verdade. É um trio muito louco, o President, né? Porque eles fizeram. Eu tenho dois discos do President, são dois discos muito legais. Um deles ao vivo. E eles ao vivo são muito fortes. Inclusive, o baixo tem duas cordas, sabe, esse tipo de peculiaridade, assim? É muito legal, é uma banda muito bacana.
0: Interessante.
1: É verdade.
0: Ó, pessoal, todo saudoso da MTV aqui, ó. Ricardo Fernandes, Caculé, também da Bahia. Estamos com uma audiência boa na Bahia agora.
1: Por que você não vai à Bahia?
0: Nunca fui à Bahia.
1: Ah, Rodrigo, vamos arrumar essa parada.
0: Vamos.
1: Pessoal da Bahia, vamos levar a dupla de DJs aqui para fazer um baile.
0: Pô, por favor.
1: Em Salvador.
0: Por favor, adoraria.
1: E mediações ali, adoraria. Vamos fazer essa parada, bicho.
0: Vamos aí.
1: Pô, Bahia, é uma delícia.
0: Ó, o Guilherme Daniel de Jaú, interior de São Paulo, disse: boa noite, Brancão e Thunder. Eu vi o Idols no Lollapalooza, foi pauleira, muito top. Pena que foi 50 minutos de show, abração. Mas eu acho que é o ideal nesse caso.
1: É, 50 minutos de pauleira é bastante pauleira.
0: É uma banda,
1: né,
0: punk rock, as músicas são curtas, mais que isso fica cansativo esse negócio.
1: É verdade.
0: Hoje em dia as bandas querem fazer show de 3 horas.
1: Não gosto muito,
0: É muito bom.
1: É.
0: Quem mais? Tamo aí, ó. Um monte de gente participando aqui no nosso.
1: Toca o quê? Poison?
0: Nosso WhatsApp.
1: É isso? Você tá pedindo pra tocar Poison?
0: Eu ia pular essa parte pra você não ficar chateado.
1: Pode falar, como é que ele diz aí? Entendeu?
0: É uma mensagem do nosso ouvinte.
1: Qual o nome dele?
0: É, Iranildo Paes, que é de Belém do Pará. Olha que legal.
1: Ah, Belém do Pará é tão legal, velho.
0: É o Brasil inteiro ligado na Kisa.
1: Pô, Belém do Pará é uma cidade muito bacana, mas eu não vou tocar Poison, tá, meu amigo? Porque é uma dessas bandas que eu execrava lá na MTV. Eu perdi um programa por causa desse tipo de coisa.
0: Ele tá zoando, você pode ver que ele botou as risadinhas, ele fez pra te provocar.
1: Não, eu não gosto de Poison, não. Acho Poison meio Poison.
0: Eu vou colocar aqui.
1: Faz o nome.
0: O Ironildo, em homenagem ao Thunder, eu vou tocar depois Every Rose Has Its Thorn. Aí o Thunder vai chorar.
1: Divirta-se. Eu não vou chorar porque eu não estaria aqui.
0: Vamos pra próxima, vai. Próxima sequência.
1: Pô, a próxima sequência é muito interessante também, porque assim, são bandas. Não são muito conhecidas também, especialmente aqui da nossa audiência. Mas a gente tá aqui pra informar.
0: Claro.
1: Pra apresentar outras coisas pra gente abrir o leque mesmo. Então a gente vai de Wolf Alice, depois de Emil and the Sniffers, aquela banda australiana muito
0: também, uma das
1: doida,
0: grandes bandas da atualidade.
1: Eles são muito loucos. Daí depois tem a Chivalry, e daí pra terminar, Wet Leg. Você gosta de Wet Leg?
0: Não conheço Wet Leg. Vamos conhecer agora. Bora?
1: Vamos.
0: Peraí, antes de eu fazer bobagem, tá aqui.
1: Faz bobagem.
0: Essa aqui, ó. Kiss me. Era essa mesmo.

0: Cat Disfits Fists com Wet Leg, né?
1: Ou também. Wet Leg, pernas molhadas.
0: É. Interessante.
1: É. É. De quê? Não sei.
0: Do... Champanhe? Água? É, a gente ouviu aqui também Chivalry com The Fat Lady of Lindbergh. Que nome cabuloso, né?
1: É, cabuloso.
0: Essa banda também é nova, né?
1: É nova.
0: É tudo novo aqui.
1: É.
0: É tudo novo. É, Emil... Emil and the Sniffers com Hearts, que eu acho que é o nome mais conhecido aqui da sequência, né?
1: Eu acho que é. É,
0: tiveram um hype aí recentemente.
1: É, vieram ao Brasil.
0: Vieram ao Brasil, né? Então, é. E Wolf Alice com Morning Lies a Smile.
1: É. Às vezes eu me pego meio morning.
0: É?
1: É, sabe como é. Mas o fato eu queria dizer para as pessoas que estão em Porto Alegre que sábado eu vou estar lá. Eu vou sábado para Porto Alegre, vou tocar na festa Blow Up. Que é uma festa focada nos anos 90, especialmente no que tocava na MTV.
0: Sim.
1: Então a gente vai fazer uma festa, eu fiz um set list de 2 horas, só com as músicas mais hypadas da minha lista da MTV. Porque tem coisas que eu não gosto da MTV também.
0: Vai, não vai tocar Charlie Brown Jr.
1: Não. Não, não, nada nacional. É só música mais.
0: Pô, você está jogando contra o seu time.
1: Não tô. Eu teria que fazer um set só de música nacional. Eu adoraria, na verdade.
0: Tem que fazer. Não vai tocar Devotos?
1: Tocaria Devotos do Ódio, Devotos de Nossa Aparecida. Tocaria assim.
0: Grande Canibal.
1: Aquelas coisas do Top 10 Estados Unidos, Disque MTV e tal. Mas eu coloquei umas coisas lá do B também. E assim, vai ser uma festa muito legal. Assim, eu acho que o pessoal tá bem animado. Então, sábado, lá no Ocidente Bar. Conhece o Ocidente Bar?
0: Não.
1: Você tem que conhecer o Ocidente Bar.
0: É
1: um lugar maravilhoso, sensacional. De dia é restaurante, de noite é casa noturna. Um lugar importantíssimo de Porto Alegre, um dos lugares mais importantes de Porto Alegre. E essa festa vai ser um arraso.
0: Muito bem, um abraço aos porto-alegrenses.
1: É verdade. Na outra semana eu vou para Maringá.
0: Paraná.
1: Ah, Maringá. Não, peraí, na outra semana não. Não é na outra semana. Na outra semana é eleição, né?
0: É.
1: Não, eu não vou para Maringá na outra semana. Eu vou votar. Já sabem quem vai votar?
0: Eu sempre soube.
1: Ah, ok.
0: Não tenho dúvidas.
1: Então,
0: nunca
1: daí na outra semana eu vou para Maringá. Daí em Maringá eu vou fazer uma discotecagem também, muito legal. E depois, no dia 31, eu acho. É isso? E depois, no dia seguinte, eu faço um show no teatro. Eu e o Daniel Nakamura, com 2 violões e 2 vozes.
0: Excelente.
1: Vamos tocar com algumas bandas locais, entre elas o Cigarro Mata. Grande banda Cigarro Mata, lá de Maringá. Ótima banda.
0: É um nome muito verdadeiro, diga-se de passagem.
1: Muito bacana.
0: 8h36, vamos para a próxima sequência, senão não vai dar tempo.
1: Olha só, Viagra Boys, Fontaines D.C., Children Collide e British India. Que tal?
0: Tá ótimo.
1: Vamos nessa.
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0: Ah, sabia que eu ia errar. Essas vinhetas sempre me confundem aqui, ó. Essa aqui, ó.
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0: Agora foi.

0: I Can Make You Love Me com British India Thunder.
1: India, cara. É uma banda obscura, porém interessante. Ah,
0: percebi. O que mais? A gente ouviu Children Collide com Future Monks.
1: Banda australiana muito legal, muito bacana. Entrevistei o band leader lá, o Lord Generator. Muito figura, figuraça. É uma banda que teve seu apogeu ali nos anos 2000 e depois eles voltaram recentemente, há uns 3 ou 4 anos atrás, que eles gravaram um disco novo e sumiram de novo. É, essas pessoas são assim, elas vêm e vão.
0: Tivemos Fontaines DC com Xaxaxá.
1: Maravilhosos, irlandeses do novo punk rock europeu, sensacionais, é. Maravilhosos.
0: Essa fez sucesso já também. É. E o Viagra Boys com Sports.
1: Grande Viagra Boys, outra banda que está muito em alta lá na Europa, em todos os festivais que elas tocam e fazem sucesso. E eu não fui no show deles aqui no Brasil, fiquei muito chateado em saber que eles vieram.
0: É, faz pouco tempo.
1: É.
0: Verdade, verdade, verdade. Saideira, Thunder.
1: Temos mensagens, hein, ou não?
0: Vamos botar saideira, se der tempo a gente lê.
1: Tá, então de saideira a gente vai ouvir Half Full Glass of Wine. É do primeira demo tape do Tame Impala, 2005, acho, ou 6. Enfim, eu fazia essa música quando eu tocava com os Tarantinos. É bem louco, assim, porque é guitarra e é pesado. É legal.
0: Vamos ouvir, então.
1: É.
0: Tame Impala.

0: Um copo meio cheio de vinho.
1: É, um copo meio cheio de vinho do grande Tame Impala, a primeira demotape deles. Eu lembro que em 2010, mais ou menos, o André Peniche, que hoje está lá em Helsinki, na Finlândia, falou assim: Tando, esse dia que eu vi Tame Impala. Eu falava assim: ah, onde eu ouço? Não, você tem que ouvir rápido, ouve Tame Impala. Não tinha lançado o primeiro disco ainda, só tinha lançado as duas demotapes. Quando eu ouvi, cara, foi uma coisa alucinante, assim. Fiquei realmente muito obcecado com a banda. Fui no show deles no Cinejoy em 2011. Veio grande fã, assim. Kevin Parker virou, tipo, semideus, assim. Daí ele gravou aquele disco Currents, que é mais eletrônico. Daí os que vieram na sequência...
0: Deu uma zedada.
1: Meio assim.
0: Acontece.
1: Tem mais mensagem aí, não?
0: É, mas a gente não vai ter tempo de ler,
1: tá?
0: São 8h57, vem aí aquele programa gostoso chamado A Voz do Brasil, que a gente não pode atrasar.
1: Não pode atrasar.
0: Por imposição da lei, a gente tem que transmitir agora às 21 horas.
1: Atrasa que dá multa.
0: Então até quinta-feira que vem.
1: Obrigado, meu velho.
0: Muito obrigado a você. Foi um prazer. Tchau.
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0: 9:02, está começando mais um Don't Stop Online até às 10, uma hora de rock sem intervalos comerciais, abrindo com Audioslave.